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2: 924.
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1: 9:35.
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3: 6:18.
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3: Tá começando mais um Violada Sertaneja. Nossa viagem pela música que tem raiz, tem história e tem aquele poder danado de fazer a gente lembrar de pessoas, de lugares, de momentos que pareciam esquecidos lá no fundinho da memória, né? Eu sou o Deluc e hoje tem estrada, tem caminhoneiro, tem boiadeiro, tem amor, tem saudade, tem viola, tem muita moda boa. Tem o nosso Violada Sertaneja que já tá no ar nessa quinta-feira, dia 8 de outubro.
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3: E tem música que parece uma conversa de amigo para amigo e pergunte a ela exatamente assim. Curiosidade é que essa música é a composição do Moacir Franco e a letra parece de uma ideia simples, só que dolorida. Quando o relacionamento termina, quem ficou cheio de perguntas quer saber as respostas. Só que aí manda o amigo perguntar justamente pra ela. Bora viajar na primeira de hoje com Peão Carreira e Zé Paulo. Pergunte a ela.
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0: Sérgio Reis com Comitiva Esperança. Depois de Amor, Saudade e Lembrança, a gente pega a estrada e segue viagem. Pode preparar o coração, porque daqui a pouquinho tem muito mais viola, tem muito mais saudade.
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2: 6:32.
3: Olá, meu amigo, minha amiga, gente boa. Estamos chegando aqui mais uma vez, né, para conversar com você, trazer para você, aí para sua família, para todos, né, mais uma nova edição do programa O Homem e a Terra, Serviço de Comunicação do IDR Paraná, que é o Instituto de Desenvolvimento Rural do Paraná, e a Par Emater. Aqui na produção e apresentação, estou eu, Amarildo Alba, conversando com você nesta quinta-feira de lua minguante, 8 de outubro de 2026, dia do nordestino e data ainda do aniversário de Céu Azul e Tupanci. E o nosso primeiro recado vai para você, meu amigo, para você, minha amiga, agricultora, agricultora de Marechal Cândido Rondon. Olha só, hein? Nesta próxima quinta-feira, dia 15, semana que vem, o IDR Paraná, o Conselho de Desenvolvimento Agropecuário e a Prefeitura Local realizam, lá na cidade, o Encontro de Boas Práticas e Conservação de Solos Agrícolas, né? E você, claro, está convidado a participar. Vai ser no período da tarde, com início marcado para 1h, 13h, na sede da Associação Comercial e Empresarial do município. Então você terá a oportunidade de assistir à palestra técnica do pesquisador Henrique De Biasi, lá da Embrapa Soja de Londrina. Ele que vai falar sobre manejo e conservação do solo e ainda conhecer o resultado do primeiro desafio, né, de boas práticas e conservação dos solos agrícolas de Marechal Cândido Rondon. Então você que ficou interessado pode saber mais sobre o evento, ligando, né, pro extensionista, o Anderson Helling, trabalha em Marechal Cândido Rondão, e tem o telefone, WhatsApp também, de número 459-9967-4589. Anote aí, participe, hein? Agora a gente abre espaço, né, aqui para a participação do extensionista André Vitório, do IDR Paraná de Toledo. Ele que tem uma orientação importante, hein, para você que eventualmente possa ter prejuízo aí na sua propriedade em consequência aí do tempo ruim, tá certo? Vamos ouvir.
4: Olá, equipe do Homem à Terra. Olá, amigo produtor rural. Vamos falar um pouco sobre um assunto muito importante que a gente tem aqui, né, na região oeste principalmente. O clima não tem dado trégua, a gente teve aqui ocorrência de geada, ocorrência de granizo, vendavais, enxurradas que pode destruir a lavoura em questão de horas, né? E quando isso acontece, o mais importante é procurar a Defesa Civil do seu município. Muita gente não sabe, mas o registro da perda é o primeiro passo para você ter um documento oficial sobre o prejuízo que você sofreu. Então, tem que informar a Defesa Civil e eles vão abrir um formulário oficial de registro chamado FID, com fotos da área atingida, o que aconteceu, estimativa de perdas. E esse é o documento oficial do que aconteceu na propriedade. Então, por que que é importante? Primeiro, porque esse registro, sem ele, o município não consegue decretar, por exemplo, um estado de emergência para pedir apoio do governo do estado, do governo federal, etc. Segundo, porque ele é a base para que o produtor rural consiga acessar alguns benefícios, por exemplo, seguros, refinanciamentos, renegociação de dívidas, né? E então, isso vai facilitar que ele, em um prazo mais curto, tenha acesso, assim, às possibilidades, né, de defesa que ele vai acessar pela prefeitura, pelo estado, pelo governo, etc. Então, esse documento deve ser feito no prazo mais rápido possível, se possível nas primeiras horas, né? E se você perder o prazo ali, passar de 10 dias, talvez você perca alguns direitos que você não vai ter com esse documento na mão. Então, quando acontecer qualquer tipo de perda por causa de questões climáticas, procure a Defesa Civil do seu município ou a Prefeitura Municipal, a Secretaria de Agricultura do município, leva foto da lavoura ou pede para eles mesmos irem lá, né, conhecer a extensão do dano que você teve. E não deixe para depois, porque essa é uma garantia que você vai ter de que você vai correr atrás dos seus direitos depois e vai ser atendido. Ok, pessoal? Então, procure aí sempre que tiver alguma ocorrência, a Defesa Civil, quem tem o bombeiro na cidade, né, pelo 193, ou sempre tem um responsável da Defesa Civil, a comunicação à Defesa Civil, na Prefeitura do município.
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3: Pois é, a raiva é uma doença que pode se manifestar em animais como bovinos, caprinos, ovinos, equinos, também búfalos, em qualquer região aqui do nosso estado, né? Então a melhor forma de prevenir, você sabe, é vacinar o rebanho, mas caso apareça ali algum animal suspeito da doença, você tem que comunicar a ADAPAR com pressa, né? Sem perder tempo. E é sobre isso, sobre a importância do comunicado à agência, é sobre isso que o médico veterinário Rafael Gonçalves Dias, gerente de saúde animal lá da própria ADAPAR, fala agora pra gente. Vamos ouvir.
6: A gente está falando de uma doença extremamente grave, que pode atingir tanto os animais quanto também as pessoas, mas que pode ser prevenida, né? No meio rural, os produtores têm que ficar atentos às alterações comportamentais e sinais neurológicos dos animais, como dificuldade de andar, paralisia, salivação e animais caídos. Diante de uma suspeita dessas, né, com animais com esses sinais clínicos, muito importante que o produtor evite a manipulação do animal, manipule o quanto menos possível, né? Principalmente na boca, na saliva, mas principalmente que o produtor comunique a ADAPAR imediatamente. Nossas equipes estão preparadas para fazer essa investigação dessas ocorrências. Qualquer dia da semana, né, a gente está à disposição dos produtores para que a gente possa fazer as investigações e adotar as medidas necessárias. Também precisamos lembrar que os produtores são uma peça fundamental nessa vigilância. É ele que está todos os dias junto com os animais e muitas vezes é o primeiro a perceber alguma coisa diferente, né, algum comportamento diferente. Essa notificação rápida permite que a gente possa chegar mais cedo, fazer um diagnóstico e proteger tanto a propriedade quanto as propriedades vizinhas, as pessoas principalmente, né? Então, uma doença muito grave, muito fatal. E se tiver alguma pessoa que tenha eventualmente contato com os animais, sendo diagnosticado o vírus da raiva na propriedade, a gente também faz a comunicação para a Secretaria de Saúde poder fazer o acompanhamento das pessoas. A transmissão dos herbívoros para as pessoas, ela não é tão simples de ocorrer, a gente não tem nenhum caso registrado no Brasil desse tipo de transmissão, mas é importante evitar realmente muita manipulação dos animais. E animais com sinais clínicos, que seja feita a comunicação da ADAPAR para que a gente possa fazer a investigação e trabalhar principalmente na orientação dos produtores das propriedades vizinhas, do município, da região, para que façam a vacinação e com isso protejam seus rebanhos.
3: E agora atualizamos você sobre a situação de mercado das principais hortaliças colhidas nesta época do ano aqui no nosso estado, acessando o relatório com pesquisa de preços que a SEASA divulgou nesta última terça-feira, 6 de outubro. Na SEASA de Londrina, a gente vê aqui que o tomate longa-vida teve seu preço variando entre R$ 50 e R$ 100 a caixa com 20 quilos, dependendo da qualidade. O rabanete, R$ 4,50. O maço com 1,5 kg. A vagem, R$ 97 a caixa com 15 quilos. O almeirão pão de açúcar, R$ 1,70 o maço com 400 gramas. E o pepino japonês, R$ 30 a caixa com 20 quilos. Em Curitiba, a batata comum especial, R$ 120, a saca com 25 quilos, R$ 4,80 o quilo, couve-flor tamanho médio, R$ 2,50 a unidade pesando mais ou menos, 1,5 kg, mandioquinha salsa, R$ 18 a caixa com 5 quilos, cogumelo champignon, R$ 9 a bandeja com 1 quilo, cenoura comum com preço em queda, hein? Produto vendido por R$ 25 a caixa com 20 quilos e o brócolis em rama, R$ 3 o maço com meio quilo. Era esse o recado que a gente tinha para hoje. Vamos ficando por aqui, desejando a todos vocês uma ótima quinta-feira e até amanhã, quando estaremos aqui de volta, né? Nesta mesma emissora, neste mesmo horário, para conversar com você, trazer para você e para sua família, para todo mundo, mais uma nova edição do programa O Homem e a Terra. Forte abraço, fiquem com Deus e até lá.
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8: 6h43.
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9: Estamos de volta, ótima quinta-feira. Nosso Violada já tá de volta agora com Sula Miranda, Cristal de Caminhoneiro. Música lançada em 2026 e faz parte do projeto On the Road, dedicado justamente ao universo das estradas e dos caminhoneiros. Bora viajar?
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0: essa eu quero dedicar a todos os nossos amigos do trecho, a todos os nossos amigos das estradas, carreteiro do Brasil, Pardim e Pardal, pra gente fechar mais uma sequência. A gente faz rapidinho uma pausa e daqui a pouquinho o nosso Violada continua.
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4: 6:56.
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4: 7 horas.
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9: Alô Brasil, seja muito bem-vindo ao Agronejo, o seu ponto de encontro com as informações mais relevantes do campo e do agronegócio. Por aqui, a gente não perde tempo e já começa com o pé no acelerador, trazendo os destaques que movimentam o setor.
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9: Vamos direto para o que interessa, as notícias que impactam a sua produção, o seu dia a dia no campo.
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9: Uma informação importante para quem trabalha com pecuária, o preço do boi gordo registrou uma alta significativa na maior parte do Brasil. Essa valorização veio na esteira de aumentos que já tinham sido observados no início da semana, abrangendo todas as categorias de bovinos. Mas atenção, que depois dessas altas, os preços da arroba deram uma estabilizada por lá, em São Paulo. Fique ligado, porque o mercado está sempre em movimento e o Agronejo está aqui para te manter atualizado.
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9: É a informação chegando para você de um jeito rápido e direto. E com essa notícia sobre o mercado do boi gordo, a gente encerra esta primeira parte do Agronejo. Mas não saia daí que a gente volta já já com muito mais.
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10: E agora uma música que já entrega no título o tamanho da emoção. Uma lágrima na garganta. Roberto e Mineirinho, pra gente matar a saudade. Música que traz uma história linda, linda, linda.

Quinta-feira, 8 de outubro de 2026. Os municípios com até 10 mil habitantes passaram a votar menos no presidente Lula do PT no primeiro turno das eleições deste ano. Dos 579 municípios em que Lula deixou de ser o mais votado desde 2022, 365 estão nessa faixa populacional. O presidente liderava em 1.466 destas cidades há 4 anos e agora ficou à frente em 1.101. No campo adversário, o candidato do PL, Flávio Bolsonaro, liderou em 1.363 municípios de até 10 mil habitantes, contra 998 que Jair Bolsonaro havia vencido em 2022. Os números mostram a quantidade de cidades e não o total de votos em cada faixa populacional. A OpenAI afirmou que o modelo interno de inteligência artificial resolveu 377 problemas matemáticos complexos, incluindo respostas para questões ainda sem solução há anos. Os trabalhos envolvem áreas como álgebra, teoria dos números e ciência da computação aplicada. O modelo usado pela empresa ainda não está disponível ao público, o que impede pesquisadores de testar o sistema nas mesmas condições e reproduzir o processo. 6 jogos abriram a 29ª rodada do Campeonato Brasileiro. Bragantino e Mirassol empataram em 1-1 no interior paulista, mesmo placar de Remo e Grêmio no Mangueirão. O Internacional venceu o Corinthians por 2-1 no Beira-Rio, em jogo que derrubou o técnico Fernando Diniz. O Vitória goleou a Chapecoense por 4-0 e o Vasco levou a melhor no clássico contra o Botafogo por 2-1. Hoje o Santos recebe o Flamengo na Vila Belmiro às 7h30 da noite. Às 8, Atlético Paranaense e Atlético Mineiro jogam na Arena da Baixada. Mais tarde, às 9h30, o Fluminense recebe o Curitiba e o Palmeiras enfrenta o Bahia em São Paulo. O horário de Brasília, 7h03.

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2: E agora uma música que já entrega no título o tamanho da emoção, uma lágrima na garganta. Roberto e Mineirinho, pra gente matar a saudade, música que traz uma história linda, linda, linda.

0: dois mineiros fechando essa sequência, juntando duas coisas que parecem nascer uma pra outra, né? Estrada e saudade. Os dois mineiros com a saudade e o carreiro, e daqui a pouquinho a nossa viagem continua aqui no nosso Violado.
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4: 717.
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16: Fala, nação do agronejo. Estamos juntos para mais um giro pelas notícias que movem o campo brasileiro.
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16: E a gente já começa com informação importante que chegou do Porto de Paranaguá, lá no Paraná.
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16: O mercado da soja teve um dia de baixa e o movimento do dólar, mais uma vez, foi o principal responsável por essa oscilação. É a economia global, gente, impactando diretamente o nosso produtor, a nossa colheita, o nosso trabalho duro por aqui. O indicador CPEA Esalq, que a gente sempre acompanha de perto, registrou uma queda de 1,53%. Um recuo que acende um sinal de alerta e mostra a sensibilidade do setor às variações cambiais. Fique ligado, porque no Agronejo a gente traz a notícia na íntegra, para você entender o que realmente está acontecendo e tomar as melhores decisões no seu dia a dia. Informação de qualidade para quem vive o agronegócio com paixão e dedicação.
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16: Daqui a pouco tem mais notícias e análises para você. Por enquanto, a gente se despede desta parte do programa, mas o Agronejo continua firme e forte. Até já!
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0: Estamos de volta, esse é o nosso Violada Sertaneja. Já estamos de volta com essa música aqui. O nome dela já conta metade da história, viu? Meu Amor Fugiu de Mim, com Jade Jefferson. Música de 2003.

0: Vamos viajar com esse som aqui, ó.
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0: Quinta-feira, 8 de outubro de 2026. O governo Lula avalia antecipar o leilão para a compra de dívidas previsto no novo Desenrola Brasil. A primeira rodada estava prevista para novembro. A medida provisória enviada ao Congresso autoriza até 15 bilhões de reais para a compra de carteiras de dívidas inadimplentes, com descontos mínimos de 90%. Depois, o governo cobraria esses débitos em condições mais favoráveis aos devedores. A medida enfrenta resistência no Senado, onde técnicos apontam que não houve detalhamento do impacto orçamentário e financeiro, nem esclarecimentos de como essa despesa será classificada nas contas públicas. Mais de 30 milhões de crianças e adolescentes estão expostos a dois ou mais riscos climáticos no Brasil, como seca, calor extremo e inundações. Segundo o relatório divulgado pelo Unicef, o número equivale a 6 em cada 10 pessoas nesta faixa etária. O cenário pode ser agravado pelo El Niño, que já está em curso e tem 95% de chance de atingir intensidade muito forte até o fim do ano. Os impactos sobre crianças incluem interrupção de aulas e vacinação, dificuldade de acesso à água e alimentação e maior exposição a ondas de calor e fumaça de incêndios. Uma pessoa morreu no segundo ataque registrado em escolas na Polônia em apenas 2 dias. Hoje, um ex-aluno de 15 anos matou uma funcionária e feriu outras 2 pessoas em uma escola cerca de 50 quilômetros da capital Varsóvia. Segundo a polícia, o adolescente entrou no colégio com um objeto cortante e atacou funcionários antes de ser detido pelo diretor. A vítima, que morreu, tinha 37 anos. Ontem, outro ataque deixou 10 feridos em uma outra escola. Horário de Brasília, 7h35.
1: 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Lembre-se de aproveitar a primavera de acordo com seus interesses e paixões pessoais. 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
3: 7h35.
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9: E a gente segue com as boas notícias do nosso agronegócio, viu?
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9: É sempre inspirador ver histórias de sucesso e superação.
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9: E olha só que exemplo bacana que chega aqui pra gente. A gente vai falar agora do Andrés Rojas, um produtor que fez uma verdadeira revolução. Lá em 2005, o Andrés tomou uma decisão daquelas que mudam a vida e também a paisagem. Ele adquiriu uma propriedade rural completamente abandonada. Isso aconteceu lá em Virgínia, no sul de Minas Gerais. E o que era um terreno esquecido, sem uso, virou sinônimo de produtividade. O Andrés Rojas conseguiu transformar essa área, que ninguém mais apostava, em uma fazenda com altíssima produtividade de leite. É a prova de que com visão, com planejamento e muito empenho, dá para fazer a diferença e colher frutos incríveis no campo. Uma história para a gente se orgulhar do nosso produtor rural, que não desiste e faz acontecer. E essa é a notícia que a gente compartilha aqui no Agronejo, sempre trazendo o que há de melhor e mais relevante do setor.
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9: A gente já volta, tá? Segura aí!
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10: Vamos viajar agora com Geraldo Viola e Dino Guedes. Amor e Saudade. Música que conta a história de alguém que passa de madrugada diante da antiga casa de um amor que já seguiu outro caminho. E aí o cara reconhece a casa, lembra das roupas no varal e recorda aqueles encontros, né? E segue sua jornada. Bora viajar?

0: 7:54.
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18: E a gente segue por aqui, no Agronejo, trazendo as informações que movimentam o campo. 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As notícias que você precisa saber para ficar por dentro do que acontece no nosso agronegócio. É sempre bom estar atualizado, né? Afinal, o setor não para e as novidades chegam a todo momento, impactando diretamente a sua produção, os seus negócios, a sua vida no campo. 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E falando em números, atenção para essa informação que chegou fresquinha. O saldo devedor do agro, ele bateu recorde em agosto. Sim, pessoal, os valores de operações inadimplentes no sistema financeiro brasileiro continuaram em expansão. E essa alta vem sendo observada segundo o período analisado por uma consultoria. É um dado que merece nossa atenção. Mostra um movimento importante no cenário financeiro do agronegócio. Um ponto que a gente precisa ficar de olho para entender os impactos e as tendências para o produtor rural e para o mercado como um todo. 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Bom, e por enquanto, a gente encerra essa parte com essa informação importante. Mas não se preocupe, porque daqui a pouco tem mais agronejo para você, com tudo que interessa ao nosso agronegócio. Continue ligado na nossa programação.
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21: E agora a gente vai voltar um pouquinho para uma dupla que é parte fundamental da história da música caipira. Vieira e Vieirinha, 1980, com Quebra-Queixo.

quinta-feira, 8 de outubro de 2026. A medida provisória que determinou o fim das VETs no Brasil já recebeu pelo menos 49 emendas no Congresso Nacional. 7 propostas defendem liberar as apostas esportivas e manter a proibição apenas para jogos de cassino pela internet. Outras emendas propõem endurecer as regras de publicidade, ampliar o atendimento pelo SUS à ludopatia e reforçar a fiscalização das operações financeiras. O prazo para apresentação de mudanças termina no dia 13 de outubro. O Congresso ainda não definiu o calendário de votação da MP. 10 investigados por sequestro e homicídios são procurados pela polícia nos estados da Bahia e de São Paulo. A operação de hoje também mira suspeitas de tráfico de armas e drogas. Ao todo, são cumpridos 10 mandados de prisão e 9 de busca e apreensão. Segundo a Polícia Civil, a investigação começou há cerca de 8 meses, a partir da análise de casos de extorsão mediante sequestro. 33 pessoas morreram e 18 ficaram feridas depois de um ataque russo realizado hoje contra um ônibus na Ucrânia. A ofensiva ocorreu em uma cidade do leste ucraniano, próximo da linha de frente da batalha. Segundo o presidente Volodymyr Zelensky, a Rússia teria usado uma bomba aérea para atingir 2 ônibus civis que circulavam pela rua atingida. O transporte público foi suspenso na região. O horário de Brasília, 8:02.

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0: E a gente fecha essa sequência a Ferro e Fogo com Rei Gaspar e Majestade, música de 2011, pra gente matar a saudade na coletânea As Melhores Sertanejas. Daqui a pouquinho eu já volto já trazendo mais uma sequência boa.
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4: 8:13.
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1: Alô, pessoal do Agronejo. Que bom ter você com a gente pra gente conversar sobre o campo, sobre a lavoura, sobre tudo que move o nosso Brasil.
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1: E a gente começa essa parte do programa com um alerta importante que chega diretamente do setor.
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1: É sobre a saúde financeira dos nossos produtores rurais, viu? Os números mais recentes mostram que a inadimplência de quem trabalha no campo, dos produtores rurais, cresceu assustadoramente 10 vezes nos últimos 3 anos. É muita coisa, gente. Isso reflete uma deterioração no crédito rural que avançou de forma bem acelerada. Pensa bem, em apenas 3 anos, a situação mudou bastante e essa inadimplência com as instituições financeiras se tornou um ponto de atenção crucial para o agronegócio brasileiro. É um cenário que exige acompanhamento de perto e muita atenção de todos os envolvidos, para a gente entender os impactos e buscar soluções. A gente sabe que o campo é a força do nosso país e a saúde financeira de quem está lá na lida é fundamental.
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1: E por aqui, no Agronejo, a gente fica sempre de olho nesses detalhes para você. Agradeço demais sua companhia, sua sintonia. Continue ligado na nossa programação, que sempre traz o melhor conteúdo para você. Um abraço e até a próxima.
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3: E agora vem uma história de abandono daquelas que o sertanejo sabe contar como ninguém. Pássaro sem ninho, com os Parada Dura, música de 1991.

0: Quinta-feira, 8 de outubro de 2026. O Tribunal Superior Eleitoral julga hoje a validade da candidatura de Deltan Dallagnol do Novo ao Senado pelo Paraná. Deltan recebeu 25,14% dos votos válidos e ficou com a segunda cadeira do Estado. A candidatura é contestada pelo PT. Em 2023, Deltan teve o mandato de deputado federal cassado pelo TSE, depois de a corte entender que ele pediu a exoneração do Ministério Público Federal durante a tramitação de processos disciplinares. Neste ano, o Tribunal Regional Eleitoral do Paraná considerou Deltan elegível. O presidente do TSE, Cássio Nunes Marques, liberou a candidatura na véspera da eleição. A escritora canadense Anne Carson venceu o Prêmio Nobel de Literatura de 2026. Segundo a Academia Sueca, Carson foi escolhida por uma obra ousada e inventiva, marcada pelo diálogo com a tradição clássica e pela criação de novas formas para a literatura contemporânea. A autora de 76 anos é conhecida por transitar entre poesia, narrativa e ensaio. Entre as obras publicadas no Brasil estão Autobiografia do Vermelho, Eros, o Doce Amargo e Vidro, Ironia e Deus. Carson é a 18ª mulher a receber o Nobel de Literatura. A mulher condenada à execução que sobreviveu a duas doses de injeção letal no Tennessee voltou a ficar em pé e a caminhar pelo quarto do hospital. Segundo a defesa, Krista Pike ainda apresenta confusão mental e limitações nos braços. Ela é considerada a primeira pessoa condenada à morte nos Estados Unidos a não morrer. As execuções no estado foram suspensas até o fim do ano. Ainda não há uma nova data para a execução de Pike. No horário de Brasília, 8h31.
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11: E para abrir a nossa última sequência, uma música que carrega uma história muito especial, Meu Reino Encantado, composição de Valdemar Reis e Vicente P. Machado, canção que ficou ainda mais conhecida através do Daniel e gravou em 2000 ao lado do seu paizão José Camilo. Só que a gente vai curtir agora o José Camilo e Mazinho com esse sucesso do passado.

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0: o som do Leonardo e Eduardo Costa, As Paredes Azuis. A gente vai fechando por aqui, finalizando o nosso Violado dessa quinta. Muito obrigado mais uma vez pela sua companhia. Muita história, muita música, aqueles causos, né, que a gente gosta de contar. E até amanhã, se Deus quiser. Mais um Violada Sertaneja. Abração do Deluca. Aproveita bastante aí o seu dia. Fica com Deus e aproveita sempre para curtir a melhor programação do seu rádio. Valeu.
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2: Para você também, Deluca, um abração, hein? Boa quinta-feira. Se prepara com novas histórias, música de raiz para amanhã, né? É, dá de goleada na nossa programação matinal a partir das 6 horas da manhã. Eu já estou aqui, hein? No microfone da sua rádio 106.9 e confiro com você a previsão do tempo. Tem novidades hoje na previsão do tempo que chega em seguida. E depois já vou estar no canal aberto que começa em seguida aqui no 106.9.
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1: 8h50. 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
0: Valeu, William. Bom trabalho, boas vendas aí, amigão, pelos lados do supermercado Bock. Eu disse que tinha novidades hoje aqui no quadro do tempo, né? E agora vai ser assim. É ligação direta com o CIMEPAR. Então, nós tivemos um tempo em que o Mauro Conte esteve fazendo aí e trazendo as informações a respeito de meteorologia no estado do Paraná, em parceria com o CIMEPAR. Agora temos direto a volta dos companheiros lá do CIMEPAR. E a gente inaugura o quadro desta quinta-feira trazendo Leonardo Fulan para falar do tempo no estado do Paraná, direto do CIMEPAR. Leonardo, seja bem-vindo. Bom dia para você.
2: Olá, eu sou o Leonardo Furlan, meteorologista. Este é o boletim CIMEPAR Informa. Com a previsão do tempo,

0: as máximas se aproximam dos 30 graus em todo o estado, incluindo a capital. A temperatura mínima está prevista entre o Centro-Sul, Campos Gerais e a região metropolitana de Curitiba, com 14 graus. As máximas serão registradas no Noroeste e Oeste, com até 35 graus nos termômetros. No site do CIMEPAR, você encontra a previsão do tempo detalhada para cada município e região nos próximos 15 dias. Acesse www.cimepar.br.
1: Valeu, Leonardo. Bom trabalho para você e para todo o pessoal aí do CIMEPAR, hein? Amanhã estaremos de volta com esse contato importante direto do CIMEPAR Curitiba. Agora, em Clevelândia, neste dia 8 de outubro, nesta manhã de quinta, nós temos uma temperatura de 21 graus. A mínima foi de 17. E a máxima de hoje pode chegar a 27 graus. Mais notícias do tempo em um novo boletim. Você confere aqui na Progresso dentro de 15 a 20 minutos, quando estaremos acionando o nosso meteorologista de todo dia, o Peter Scheuer, direto do oeste de Santa Catarina. 8h56 aqui na sua.
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5: Sonhe. Seja otimista. Procure subir. E espere sempre que o melhor lhe aconteça. Embora as aparências sejam contrárias, confie em Deus, que está dentro de você. Porque nele existe a solução de todos os seus problemas. Olhe para o lado certo da vida, para a felicidade e o progresso, e não detenha jamais sua subida. Seja otimista. E há de vencer.
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0: Hora de conferir a previsão do tempo e a gente começa com informação aqui no nosso canal aberto, edição da quinta-feira.
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0: É, e essa informação é balizadora das ações do nosso dia a dia. E a previsão do tempo chega com...
2: meteorologista Peter Scheuer.
0: É o homem do tempo, né? Assim conhecido, e que vai conversar conosco nesta manhã de quinta-feira. Ele que está lá no oeste de Santa Catarina, mais precisamente entre os municípios de Guatambu e Chapecó. Meu caro Peter, bom dia para você.
3: Ô, meu amigo, bom dia. Hoje eu tô motivado aqui.
0: Tá motivado para cair. É? Cair durinho assim?
3: Exato.
0: É? Não. Uma derrota?
3: Não caí.
0: Ah, agora já caiu, viu? Agora já caiu, meu. Agora.
3: Não.
0: Não adianta.
3: Hoje tu vai ver só.
0: Não adianta arremendar calma, aí. Agora já foi, meu.
3: Não, foi. Tá, então agora tu.
0: Tá bom.
3: Só. Temperatura agora. No momento.
0: Agora.
3: 27,8.
0: Ih, rapaz, tu já começou levando o tranco. Eu disse que é. Ó, vou fazer.
3: 27,8.
0: Viu? Eu vou fazer minhas as palavras lá daquela. É, deputada aí de Santa Catarina, hein? Foi campeã de votos e saiu com chicote lá, batendo nas ruas. Eu bati com chicote em você hoje, viu? 22. Nada. Viu? 22 graus.
3: 22?
0: 22 agora. Tempo parcialmente nublado. Tempo...
3: Não, mas eu também tô com o céu parcialmente
0: nublado. Parcialmente nublado. Mínima. E já vou com o pé no freio lá, hein? Mínima. 17. 17.
3: 17?
0: 17 foi a mínima. E aí a mínima foi de quanto? Quanto?
3: Ah, 19,2 aqui.
0: É. Tu já, ó, tu só tá levando poeira, tá comendo poeira aí, hein? Sensação térmica.
3: Tá razoável, né?
0: Tá razoável, sim. Tá perdendo aí, se perdendo até as cartas, meu. Que é isso?
3: Não.
0: Sensação térmica,
3: agora tu vai ver, vai.
0: 20 graus agora, 20 graus.
3: 20?
0: 20.
3: Esse foi, amigo, você foi.
0: É, quanto tá a sensação, hein?
3: Tô com sensação de 28 aqui, amigo.
0: Ih, rapaz, hein? Olha a diferença aí, hein? 20 para 28, cara. E o vento, aqui tá ventoso. Ventoso.
3: Não, aqui tá ventoso, aqui hoje eu te ganho.
0: Tá bom. 15 quilômetros horários é a velocidade do vento.
3: Ganhei.
0: Rajadas, 37. Direção.
3: 37?
0: A rajada. Lembrando que a direção.
3: Peraí, que hoje eu vou.
0: A direção ganha quem tem a menor. 20 graus é a direção. Fala aí qual é a velocidade e a rajada.
3: Dá uma olhada melhor nessa tua rajada aí, pelo amor de Deus.
0: É, dá um, então traz a informação aí da velocidade da rajada tua aí.
3: Ó, direção, 45 graus nordeste.
0: Já perdeu.
3: Velocidade do vento.
0: Qual que é a velocidade?
3: 15,2 quilômetros por hora.
0: Tá bom, e a rajada?
3: Tá igual a tu, não?
0: É, 15 quilômetros aqui a minha. Já ganhei.
3: Aqui 15,2, ó. É. Então já te ganhei aqui, ó.
0: Não, ganhou nada.
3: E a velocidade?
0: E a rajada?
3: 36,7 quilômetros por hora.
0: Perdeu. 37 aqui a rajada. Perdeu a direção. Aí 20
3: então,
0: graus.
3: Vamos arredondar ali.
0: Não. Não tem nada que arredondar. Que isso?
3: Mas que é isso?
0: Mas tá louco, cara. Que é isso? Tá levando só lambada aí, agora quer arredondar dizendo que é tudo igual. Pare.
3: Vamos ver agora. Agora deu uma rajada forte aqui. Peraí, vamos ver. Ah, não, chegou a 28 agora.
0: mas eu se divirto aí. Nasceu do sol aqui no sudoeste, 6 horas da manhã. 6 horas. Aí?
3: 6 horas?
0: É.
3: 6 horas?
0: 6 horas. Pontualmente.
3: Um ponto?
0: Pontualmente.
3: Tem 15 e 3 aqui, homem.
0: É.
3: Para... E a 18 e 5.
0: 18 e
3: 30. 18 e 35.
0: 18 e 32. 18 e 32.
3: É.
0: Visibilidade 27 quilômetros. 27 quilômetros.
3: Pelo amor de Deus, homem. Tá de brincadeira. 26 aqui, homem.
0: 20 é visibilidade excelente. Viu? A lua é minguante, tá aqui. Não sei quanto é que tá a lua. Quanto é que tá a lua aí?
3: Por favor, que cara insuportável, cara.
0: Ponto de orvalho, então, só pra quebrar tuas pernas.
3: Não,
0: hoje.
3: Mas esse aí vai, que esse aqui tá alto.
0: Ponto de orvalho, vai. 17 graus agora. Agora, 17.
3: 19,8.
0: É, se foi. Umidade do ar, ganha quem tem a menor, né? Ganha quem tem a menor, 74%. 74%.
3: Essa que te ganhei.
0: É, vamos ver.
3: 69.
0: Tá bom, ganhou. Pressão, pressão atmosférica.
3: Eu achei que ia te ganhar em todas.
0: Viu? É. Pressão atmosférica. Ganhou uma, que ganhou em todas, ganhou uma.
3: E na... mas é uma que foi uma diferença boa.
0: Vá. E a pressão aí é para arrebentar agora. 1015. Mil e quanto?
3: 1013,9.
0: Não, eu vou entrar lá no site para ver se é verdade isso.
3: Pode
0: fazer
3: entrar,
0: que nem
3: pode
0: você, entrar. Fazer que nem você.
3: Não,
0: aí.
3: Pode.
0: São Tomé.
3: Eu falei, ó, te ganhei duas, mas foi
0: duas.
3: Um ganho que valeu pelas outras.
0: Duas? Perdeu 10 aí? O que é? Ainda quer ter razão, mas pode.
3: Qual que é a temperatura aí agora?
0: Agora.
3: Com 27.
0: Vamos conferir agora a temperatura. 20.
3: Vamos ver se não subiu.
0: 22,3. 22,3.
3: Só isso?
0: Só isso.
3: É.
0: 22,3. Não adianta querer argumento que hoje tu tá fora, tá? Não adianta. Então tá, né? Só sobrou a previsão do tempo para você, né? Aliás, onde você andou por Pato Branco, né? E foi medir a nossa audiência lá, é? Muita gente falou com você que ouve a nossa programação.
3: Ah, não, sim, o pessoal é bem participativo. Teve vários ouvintes aí que vieram falar comigo aí, que escutam o programa. E obrigado aí pelo pessoal aí sempre interagir. E muita gente aí falou que tu é famoso aí na cidade, hein? Todo mundo te reconhece nos mercados e coisa arada. E...
0: Mais conhecido que erva em venda, sabia disso? Conhece
3: todo
0: essa piada?
3: Todo mundo te conhece aí.
0: Ah, sim, meu. Mas não, então... Essa... Mas então...
3: Poxa vida.
0: É, isso aí. Tá bom, falando.
3: Não, então... Que raiva desse cara, meu Deus.
0: Radialista é artista, meu. Tu sabia disso? Tá? Tu sabia disso, tá bom?
3: Pena que perde pra mim nas temperaturas, né?
0: Tá bom, viu? Prepara o meu presente, que esse mês eu tô de aniversário, tá? Prepara o meu presente, vê se me manda o presente, tá? Esse mês é meu aniversário, hein?
3: Ah, é?
0: É. Calibre.
3: Ah, vou.
0: Ah, vai o quê? Calibre 7.1.
3: Ah, eu vou.
0: Tá bom.
3: 7.1, sério?
0: 7.1. Calibre 7.1. Com muito prazer.
3: Olha só.
0: Com muito prazer.
3: Caramba.
0: Tá bom, vamos uma previsão aí, senão.
3: Mas assim, então se tu for falar dos anos, de rádio, quanto que dá?
0: Sim.
3: Vamos ver.
0: 51. 51. 51.
3: Nem vou falar.
0: 50.
3: Ah, vá, tu é uma desgraça mesmo.
0: Não, é.
3: Meu, tu vai ver.
0: É papo
3: não,
0: sério.
3: Tu vai.
0: Não, é papo
3: nem
0: sério.
3: Nem te perguntado.
0: Viu?
3: Não.
0: É papo sério. Pode perguntar para os meus colegas aí. Pode. É papo sério, 51.
3: Vou perguntar, vou perguntar.
0: É, tu é São Tomé mesmo. Não adianta. Não adianta. Ó, vamos para a previsão aí para hoje, para amanhã, para o final de semana, para o feriadão aí. O pessoal quer saber aqui que quer viajar a partir de amanhã já? Olha, o pessoal quer tirar férias? Vamos lá.
3: É, e assim, eu até aconselho o pessoal pegar é que agora já é, deixa eu ver. Ah, é por isso que o pessoal tá só me perguntando a previsão, é porque é quinto dia útil, tem o dia das crianças e o feriadão, né? O pessoal tá tudo bem louco. Até aconselho vocês ir hoje lá para comprar os brinquedos lá para as crianças, senão tá louco. Nem vai encontrar amanhã mais nada. Ó, vai seguindo com o tempo bom nessas próximas horas, mas tem que ficar atento porque uma frente fria ela vai chegar aqui na nossa região.
1: E ela tem o potencial para estar provocando algumas pancadas com trovoadas, alguns temporais, só que não é totalmente generalizado. Porque a frente fria ela vai chegar na nossa região e ela vai começar a dissipar, entende? Porque ela está bem forte no Rio Grande do Sul, ela já trouxe um monte de transtorno por lá. Então ela chega aqui para nós, ela perde força, mas mesmo assim ela consegue trazer alguns temporais localizados. Amanhã, tanto na sexta, sábado e domingo, tem previsão de chuva, mas não é ruim o tempo todo, que isso aí fique bem claro. Momentos de chuva, alguns temporais, algumas tempestades, e lá de vez em quando o sol aparece e esquenta. Assim, muitas vezes, vai lá dar um pé d'água com chuva, trovada, granizo e ventania de manhã cedo, daqui a pouco o sol aparece, aí daqui a pouco volta a ter pancada, é bem variável. Então sempre é bom estar com o guarda-chuva, tá? Mesmo que em alguns momentos aí o sol apareça, assim, não é capaz de levar uma pancada de chuva ainda e ser pego precavido. E vai seguindo com o tempo instável, na mesma situação a semana toda que vem. Todo dia tem previsão de chuva.
0: Mas pare, meu, muita chuva aí, que é isso? Meu? Eu acho que você tá enganando aí, viu? Vou conferir
1: não,
0: isso aí.
1: Não, é sério, é chuvarada.
0: Bom, a temperatura não diminui, né?
1: Não, pior que não. A mínima ela é alta. A mínima todo dia, assim, ela fica num patamar, assim, de 17 a 20 graus. Isso no digo para a próxima semana, tá?
0: Perfeito.
1: Então, e a máxima, o sol aparece entre algumas variações de nuvens, fica com mormaço, daí esquenta muito rapidamente.
0: Tá bom.
1: Então é bem variado mesmo.
0: Ok, o que vai esquentar realmente, eu sei, é a sua cabeça, depois da surra que você acabou levando hoje. E amanhã se prepara.
1: Como é que é?
0: Amanhã se prepara.
1: Como é que é?
0: Surra que você levou hoje. viu? Te vejo amanhã. Não sei se você vai ter condições amanhã. Tá todo quebrado hoje, né? Mas amanhã te vejo. Não, amanhã não vou te ver. Amanhã
1: é sexta.
0: Decididamente vou te ver na segunda.
1: Sabe o que tu tá merecendo? Sabe o que tu merece?
0: Hein?
1: Pegar e tomar teu vinho hoje à noite.
0: Sim, com certeza. Bom, segunda-feira, dia das crianças, é feriado. Você não vai estar trabalhando, né? Vai estar brincando? Ou vai ter? Ou vai estar
1: brincando? Que é? Suma daqui, suma.
0: Tá
1: vai,
0: bom,
1: vai,
0: tchau
1: vai,
0: pra você. Vai. Tchau, tchau.
1: Tchau.
0: Até mais. 9h21. Aí conversei com o Peter Scheuer, nosso meteorologista. A gente brinca, mas os números são verdadeiros. 9h21, com 30 segundos, você conferiu a previsão do tempo por ordem de Moinhos Hermann.
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1: E vamos lá com a informação com a utilidade pública, preenchendo espaço na sua manhã, porque você precisa da boa informação. E aqui na Progresso tem. Agora, Bolsa de Empregos chegando ao seu rádio. Você que precisa de emprego, está procurando emprego, está sem atividade aí? Olha só, preste atenção nas informações que vêm do Cine. Agência do Trabalhador, que faz a intermediação de mão de obra em todo o Brasil, faz aqui em Clevelândia também. A gente vai lá para a redação, onde está o repórter Claudemir, com informações úteis. Claudemir, bom dia.
2: É isso, Mauro, bom dia. Nossos amigos ligados no Progresso, né? Bom, vamos lá com as informações do Cine Clevelândia, né? As informações quentíssimas para você. Sabe que a cada dia muda, né? As vagas de emprego. Então, aqui a gente informa as vagas existentes do momento. Inclusive, estou recebendo aqui já uma lista de vagas atualizadas, algumas que a gente citou ontem já não tem mais. E tem algumas novas também para hoje. Então é importante, né? A gente sempre alerta aí o nosso ouvinte para que, se interessou, não deixe para amanhã, vai hoje mesmo ali no Sino. O Sino está com novo horário, está o dia todo agora atendendo a população, de segunda a sexta-feira. Não temos, no momento, as entrevistas, né? As empresas de fora não agendaram entrevista no momento, para hoje, quinta-feira, e também para amanhã, sexta-feira. Mas pode surgir, então fique atento nas informações aqui na programação. Bom, as vagas de emprego, vaga para coordenadora administrativa, é uma vaga nova aí, né? Outra vaga para auxiliar de escritório, aí com formação em administração. Auxiliar de escritório com formação em administração. Uma vaga para casal para trabalhar em fazenda. Aí tem que trazer junto consigo aí o currículo, né? E com referências. Currículo com referências. Casal para fazenda, levar currículo referência. E também atendente de sorveteria. Vaga para atendente de sorveteria, tá? Outra vaga aqui é nova também, essa aqui não, né? Açougueiro, aí essa vaga de ontem, né? Vaga para açougueiro, você é açougueiro? Então tá aí a oportunidade. Outra vaga para ajudante de eletricista, né? Vai apoiar ali, vai dar a sua ajuda para o profissional, o eletricista, o ajudante. Vaga para auxiliar de produção para madeireira, montador de chapas de compensados, mesmo necessita. Auxiliar de mecânico linha diesel. O entregador de bebidas precisa ainda, né? Mas tem que ter a carteira de CNH, categoria A e B, para carro remoto. Outra vaga para vendedora e vaga para nutricionista. Então são essas vagas que você confere aí, né? Em praticamente todas as áreas. Você se encaixou aí, uma delas? Então vai no Cine hoje. O Cine começou às 7h30 da manhã, atendendo a população. Então vou repetir aqui as vagas para você conferir hoje no Cine. Vaga para nutricionista, vendedor, entregador de bebidas, auxiliar de chapa de compensado, auxiliar de produção madeireira, ajudante de eletricista, açougueiro, atendente de sorveteria, casal para trabalhar em fazenda, auxiliar de escritório e coordenadora administrativa. Tudo isso a Agência Trabalhadora em Clevelândia vai lá e vai aproveitando. Lembrando, horário novo, né? Das 7h30 da manhã até as 11h30, no horário meio-dia, está fechado. Agora, meio-dia está fechado. Volta à tarde, 13h30, 1h30 da tarde, volta e vai até as 5 da tarde, de segunda a sexta-feira. O WhatsApp é aquele mesmo, que é o 463252-1221. 463252-1221, você fala direto com a Agência do Trabalhador.
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1: E a hora oficial do Brasil, você confere comigo. 9:27, horário de Brasília. Temos uma temperatura aí de 22,8, quase 23 graus. Dia ensolarado. E na entrevista do dia, a gente vai falar sobre Feira do Pão, que acontece amanhã, tendo por local a Praça do Centro de Pastoral e trazendo novidades para esse ano de 2026. Está conosco aqui nos estúdios o diretor da empresa que realiza essa promoção que chega à sua terceira edição, meu amigo, o empresário Ari Reisdorfer. Prazer em tê-lo de novo aqui na nossa programação, amigo, na nossa humilde residência. Seja bem-vindo, bom dia.
5: Bom dia, Mauro, bom dia aos nossos ouvintes. O prazer é nosso em poder vir nessa tão conceituada emissora para transmitir, comentar sobre a nossa terceira Feira do Pão.
1: É, as novidades nós já vamos falar. E acompanha o Ari, o Luiz, que é colaborador lá da empresa Moinhos Hermann, e ele que é um dos coordenadores da feira, né? Da Feira do Pão desde o seu início. Luiz, bom dia, tudo certo?
6: Bom dia, Mauro, tudo certo.
1: E
6: bom dia, ouvintes.
1: E a responsabilidade de coordenar a feira aí?
6: A responsabilidade é grande, mas também é satisfatória.
1: Muito bom, muito bom. Ari, nos fale aí, antes da gente falar exatamente da programação propriamente dita, eu gostaria de saber de você, porque nos anos anteriores, onde nós acompanhamos, sempre teve um interesse muito grande de parte dos ouvintes, né? Daqueles que se dizem especialistas em botar a mão na massa, logicamente que não profissionais, né? Mas aquele que faz o pão caseiro, a dona de casa, que se esmera muitas vezes em produzir esse alimento importante que está na mesa de todos nós todo dia. Nessa terceira edição, foi diferente dos anos anteriores? Não teve interesse? Teve? Conte para nós como é que foi.
5: Assim, né, Mauro e ouvintes, a ideia dessa feira é do Luiz, esse que está aqui do meu lado. Ele, junto com o nosso responsável pelo marketing, trouxeram a ideia, nós aprovamos, e então foi feita a primeira feira, já assim com certas dúvidas, será que vai, será que não vai, o que, que vai acontecer, porque enfim, é um fato novo, né, para o nosso município. E tivemos assim um sucesso já bastante grande. Na segunda-feira do pão, nós tivemos já um avanço muito grande, um interesse bastante grande. A gente leva a farinha para elas, porque a finalidade da feira é, vamos dizer assim, homenagear, enaltecer o trabalho dessas pessoas que fazem o pão em casa e que às vezes nem são lembradas. Então, essa é uma das finalidades. E agora, na terceira-feira, nós tivemos que cortar as inscrições. Não tinha mais espaço, porque ali todos conhecem, é um espaço um tanto pequeno, e a gente então teve que suspender as inscrições para poder dar de fato uma condição, né, que seja assim favorável. Até mesmo porque o tempo do jeito que anda, né, chovendo quase que todos os dias. E nós estávamos ouvindo agora o Peter Shaw, e ontem eu estive lá na explanação dele com relação ao El Niño. Então nós temos um pouco de previsão de chuva para amanhã, mas nós ficamos aí, nos organizamos aí com tendas, então as pessoas podem ir, os expositores têm essa garantia nossa, né, de que vão estar lá com seus produtos com uma certa segurança.
1: Abrigados, né?
5: Sim, estarão abrigados, mas assim, né, Mauro, respondendo a tua pergunta, é um interesse muito grande. A gente fica feliz porque as pessoas dizem assim, opa, e tem, que bom que vocês fizeram, isso aí é bom para Clevelândia, eu vou lá para comprar um pão caseiro, vou lá para comprar um biscoito. Essa ideia, né, de que estão comprando aquele produto fresquinho e que vão levar lá para casa. E também tem o concurso do melhor pão.
1: Claro.
5: Nós temos aí 11, nem todos os expositores vão participar.
1: Sim.
5: Nós temos 11 pessoas inscritas para o concurso. Os jurados são de fora, né? São pessoas neutras mesmo. Uhum. E pessoas que entendem da coisa.
1: Certo.
5: E então vai ser muito legal. Outra novidade, já os outros dois anos nós tivemos a Cuca Grande, né? Aquela bem grandona, acho que você teve a oportunidade de ver.
1: Gigante.
5: Gigante. E agora vai ser a pizza gigante.
1: Ok.
5: É para ser em torno de 7 metros. Acho que vai dar uns 80 centímetros de largura por 7 metros de comprimento. Isso tudo vai ser distribuído gratuitamente aos participantes.
1: Mas daí assa num outro local e traz para a praça? Como é que
5: não,
1: vai ser?
5: Isso vai ser tudo feito ali, né? Lógico que não vai assar ela inteira, imagina que também existe isso, né?
1: Ah, claro.
5: Então
1: claro.
5: Vai ser assado os pedaços, né? Assa, distribui, assa outro pedaço e distribui.
1: Uhum.
5: Mas a princípio, assim, é para dar em torno de 7 metros.
1: Ora, e concomitantemente isso com a cuca gigante, ou a cuca deixa de existir esse ano?
5: Não, a cuca existe também, mas ela vai ser cortada um pouco antes. A Rosane, certo, também, minha esposa, está lá fazendo a cuca alemã, né?
1: Perfeito.
5: E ela já fez isso ano passado.
1: Uhum.
5: E isso tudo é feito ali. Para que isso também? Para que as pessoas vejam como que funciona uma padaria. Porque tem muitos que não têm noção. A gente viu isso, né? Uma coisa que a gente entendia que podia ser uma coisa bem simples, mas não. Elas se sentem assim, até um pouco assustadas, vamos dizer, da maneira com que é feito. Isso é tudo feito ali. Nós temos o Paulo Faitão, ele é um dos especialistas, é o que nos dá o suporte técnico de uma empresa dos produtos, dos aditivos. Já está ali, já tem mais dois funcionários dessa empresa ajudando a fazer. Nós estamos aí, vamos distribuir em torno de 250 pão integral, que vai ser pro Gama e para a PAI. Então, são esse, mais ou menos esse aí é o que vai acontecer amanhã, e se Deus quiser, e que nos ajude que não chova, ao menos no horário da feira.
1: É, eu ia te perguntar quem vai comercializar, né, esses produtos na feira. Se somente os participantes do concurso que concorrem a prêmios, já vão falar dos prêmios, ou somente essas entidades para quem você vai distribuir o pão?
5: Não, ela funciona assim, o Moinho faz todos os pães,
1: certo.
5: São pão integral, né? É uma receita que foi desenvolvida pela nossa técnica, a Jana.
1: Uhum. Né? Isso pertence ao Moinho Hermann?
5: Não, o Moinho faz todo o custo por conta,
1: sim,
5: do Moinho, e vai lá, acho que vai dar 120 para cada entidade, né? Que é uma coisa diferente, né?
1: Perfeito.
5: Por que é o pão integral? Primeiro porque ele tem uma procura bastante grande. E essas pessoas que vão expor não trazem pão integral. Então nós não queremos atrapalhar a venda dessas pessoas, porque elas fazem para vender. Isso é um fato notório. Elas querem mostrar o que elas fazem, mas também querem vender, né? Porque até na primeira feira eles diziam assim, Zarinho, mas se eu não vender nada? Eu não sabia dizer, né? E tal. Quando foi ali duas, três horas, já não tinha mais nada. Então eles estão se preparando cada vez mais, e nós não queremos atrapalhar a venda deles. Então o Gama e a PAI vão ter o produto deles ali, que é o pão integral. Já está pronto lá o pão empacotado, tudo certinho, que é uma coisa que tem bastante procura, né? O pão integral tem bastante procura, e assim então fica, eles vendem, ficam com o dinheiro, e as pessoas que vão expor vendem, fica para eles. Eles não têm custo nenhum, o Moinho banca todas essas despesas, e assim a gente quer ir pensando, né, que nós estamos fazendo aí um trabalho bonito para essas pessoas, como falei anteriormente, pessoas que estão aí no anonimato e que vêm ali mostrar a cara com seus produtos.
1: E para essas entidades, a ação filantrópica da empresa.
5: Sim, com certeza. É para elas arrecadar os seus recursos, porque nós entendemos. E você sabe disso, né, Mauro? A PAI e o Gama desenvolvem um trabalho muito importante na sociedade, e a maneira que nós entendemos que ajudar é para ajudar eles. Se eles quiserem, né, Luiz? Não sei se vão levar outros produtos desenvolvidos por eles, mas acredito que não. Eu acho que nem o Gama, nem a Pai tem padaria para fazer esses produtos, ou quiser vender algum outro produto que eles produzem lá, eles podem vender também. Enfim, é a oportunidade das pessoas estar ali. Nós fazemos esse trabalho de divulgação aqui pela rádio, pelas redes sociais, né, para que as pessoas vão lá e então é a chance que eles têm de comercializar os seus produtos.
1: Ô Luiz, já que você é o coordenador da feira, fala-nos da programação, quando é que inicia, como é que vai se desenvolver essa programação da terceira feira do pão, que vai acontecer amanhã na Praça do Centro de Pastoral.
6: Então, Mauro, a feira vai iniciar às 9 horas da manhã, né?
1: Certo.
6: Já vai,
1: a partir desse horário de 9 da manhã, já as pessoas que quiserem podem comprar produtos lá na feira.
6: Isso, a partir das 9 já tem comercialização, né?
1: Certo.
6: Como o seu Ari falou, esse ano nós estamos com 23 feirantes na nossa feira. Então, nós temos produtos diversos, tanto como artesanato, cuca, bolo, pão. Várias outras salgados de festa esse ano vai ter.
1: Sim.
6: Então nós temos uma
1: ano
6: gama.
1: Ano passado já teve, né, também?
6: Ano passado teve, mas numa proporção menor.
1: Sim.
6: Esse ano é um pessoal de Clevelândia mesmo que produz esses salgados.
1: Certo.
6: E vende em congelados. Então a gente vai ter esse diferencial também.
1: Ok.
6: Temos aqueles artesanato para chimarrão, vai ter erva de chimarrão também para vender, então a gente tem bastante variedade aí na nossa feira. E seguindo com a programação, a partir da 1 hora nós vamos estar expondo os pães do concurso. Então os pães do concurso Mãos na Massa, a partir das 13 horas da tarde, eles vão estar sendo expostos para o pessoal degustar esses pães feitos por essas mulheres, né, que têm esse dom de fazer o pão. A partir desse horário, eles estão expostos. Aí, às 16 horas, vamos ter um momento social.
1: Que é a abertura oficial.
6: Que é a abertura,
1: né,
6: oficial, isso. Uhum. Aí é um momento que a gente conversa aí com a população, faz os nossos agradecimentos. A partir disso já temos o corte da cuca gigante, como o seu Ari falou, né?
1: Certo.
6: Nós temos essa tradição da cuca. Aí seguimos com a avaliação técnica dos pães. A partir das 18 horas vamos começar com a cuca gigante já. Vamos expor essa cuca lá, os 7 metros de
1: Sim.
6: Desculpa, a pizza gigante. Uhum. Então a partir das 18 horas a pizza gigante vai estar exposta. Né? E vamos começar já assando essa pizza e distribuindo para o pessoal.
1: Vai ser no estilo degustação para a população que estiver ali, né?
6: Isso, para a população que estiver ali presente.
1: Uhum.
6: Aí às 19 horas temos a premiação do concurso Mãos na Massa, né?
1: Certo.
6: O primeiro, segundo e terceiro lugar.
1: Uhum.
6: E encerra às 20 horas aí com terminando o corte da pizza aí, a gente encerra às 20 horas.
1: Ok. Para os participantes, Ari, que premiação está destinada pela empresa Moinhos Hermann?
5: Eu vou deixar o Luiz falar sobre esse assunto, que ele sabe bem, com detalhes, né?
1: Tá bom. Fale, Luiz, então, a premiação, como é que vai ser, hein?
6: Então,
1: primeiro, segundo e terceiro colocados.
6: Isso, primeiro, segundo e terceiro colocados. O primeiro colocado tem um prêmio de R$200. O segundo colocado, prêmio de R$150 e o terceiro,
1: certo,
6: de R$100.
1: Ok.
6: Com troféus. Todos eles vão ter um
1: troféu
6: especial.
1: Uhum. Para guardar como recordação de ter participado da feira, né?
6: Isso mesmo.
1: Porque as pessoas apreciam muito isso, né? E levam muito em conta. Olha, eu participei da feira, fui premiada. Isso pode incentivar. Eu estou pensando aqui com os meus botões, não sei o que você pensa a respeito, mas isso pode incentivar as pessoas a abrirem o próprio negócio, não?
5: Eu acho que se eles têm esse produto, como eu já falei,
1: Sim.
5: a primeira, a segunda vez, será que vendo, será que não vendo? De repente traz ali o produto e comercializa com facilidade, seria um momento então de partir para a venda diretamente. Mas muitos deles já comercializam.
1: Ah,
5: tem lá aquele pão caseiro, né, a cuca ou aqueles outros biscoitos e coisinha que saem, né, já estão vendendo. Mas nem sempre eles não estão divulgando, vamos dizer assim, eles não estão mostrando que eles fazem isso. E a feira oferece essa opção para que eles possam, então, mostrar, divulgar, vão poder dizer, ó, Mauro, você está comprando aqui, mas eu fabrico isso lá no endereço X, lá, né? Então, automaticamente, você já vai ficar sabendo desse tipo de comercialização. Então, a gente vê isso também com bons olhos, mas temos uma preocupação. Para o próximo ano, não sabemos aonde fazer, Mauro. Nosso passo ali já foi extremamente estudado, né, pela Luiz e mais os ajudantes dele, de como colocar as tendas para aproveitar o jeito melhor, né, sempre pensando, até eu disse para o Luiz, juiz, e se chover, qual é o plano B? Então vamos já entrar com plano A e B, né?
1: Sim.
5: Mas é uma preocupação. Então a gente pensa assim, se continuar evoluindo, e que acreditamos que sim, nós temos que ir pensando num local para o próximo ano. E talvez, por que não, né, dizer que se torne um evento do município.
1: Tradicional, né?
5: Tradicional. Né? Uhum. Outros municípios aí, quase cada município tem alguma
1: isso.
5: coisa.
1: Uhum.
5: É o leitão maturado, é a festa do pinhão, é a ovelha enfarinhada de Mariópolis, né? E nós aqui até então não temos nada nesse sentido. A intenção é isso, que vá crescendo e que torne então um evento do município.
1: Tá certo. O Luiz, então, com ou sem chuva, a feira está garantida?
6: Isso, a feira vai acontecer com ou sem chuva, com o conforto aí dos feirantes,
1: sim,
6: né? A gente
1: sim.
6: vai fazer o possível para que eles fiquem 100% protegidos contra a chuva, mas vamos pensar positivo, que uhum. o tempo vai nos ajudar e não vai chover.
1: E que a comunidade participe, como tem participado já, e a comunidade deu uma resposta muito boa. O Ari sabe disso, expressou isso já ao nosso microfone, ao final das outras feiras, né? Sempre deu uma resposta positiva, não, Ari?
5: A gente vê hoje, né, as pessoas, a gente se encontra com elas, a gente se encontra com elas, e elas dizem que bom que eu posso, né, ir lá comprar esses produtos, porque não desmerecendo, né, das padarias, dos supermercados, todos fazem produto bom.
1: Certo.
5: Mas é aquele pensamento, né, de que estou comprando um produto fresquinho, produzido pela aquela pessoa, e existe também nas pessoas esse espírito de colaboração. Eu vou lá, eu vou estar comprando da pessoa A, B e C, com isso eu estou ajudando ela. Existe isso muito, né? Então a gente se encontra com as pessoas, nossa, que bom, porque a gente convidou, né, Mauro? Nós convidamos, procuramos convidar todas as entidades representativas do município, né? Tipo Lions, Rotary, a maçonaria, CTG, Colégio Agrícola. Então a gente fez uma ampla divulgação para que as pessoas vão. Então, e todas elas se mostram assim muito muito otimista, né? Muito interessado com relação a esse fato, porque, como eu falei, é uma coisa diferente. Lá tem alguns, né, terminou a feira, vai ter quando? Semana que vem? Né? Não é assim, a intenção é anual, né? E o Dia do Pão é 16 de outubro, mas
1: isso.
5: por causa de outros,
1: uhum.
5: outros acontecimentos do município, então nós antecipamos aí para o dia 9.
1: Muito bem, Luiz, quero agradecer a sua presença aqui, as informações que você trouxe e desejar sucesso e parabenizá-lo pela organização aí da terceira feira do Pão, e você que vem na coordenação desde a primeira e foi um daqueles que deu a sua opinião criando essa promoção aí de Moinhos Herman.
6: Mauro, eu que agradeço o espaço que você concedeu para nós aqui para fazer essa divulgação. E só complementando, o início da feira nós tínhamos 7 feirantes na primeira feira, na segunda nós passamos a ter 18 feirantes e agora estamos com 23. Então isso é uma satisfação, nós não temos alegria maior de saber que essa ideia que começou pequena está crescendo, ganhando forma e que a população de Clevelândia está nos presenteando com essa, eles estão nos presenteando com a presença deles lá e dando esse apoio para nós.
1: Esse apoio, Ari, só para a gente terminar, isso prova que tudo vale a pena quando a alma não é pequena, né?
5: Fato, né, Mauro? O pão, ela é um alimento sagrado.
1: Sim.
5: É até um produto bíblico, né? Que vem lá desde antes de Cristo e tal.
1: Está até na oração do Pai Nosso,
5: exatamente,
1: né?
5: Exatamente.
1: Pão nosso de cada dia.
5: Isso. Então, é um alimento sagrado. Tanto é que a minha mãe diz assim: não se joga pão fora.
1: É.
5: Né? Hoje já não está tanto assim.
1: Uhum.
5: Mas no meu tempo, minha mãe, minha sogra, sempre diziam assim: o pão você não joga porque ele é um alimento sagrado. Então é nesse sentido que a gente está promovendo essa feira e dizer que a nossa empresa está produzindo, né, a farinha Hermes, com a maior preocupação de qualidade e sempre pensando, falando para os nossos colaboradores, nós temos a responsabilidade de fazer um produto bom, tanto higiênico, né, das pessoas e qualidade, para que a gente possa então atender os nossos clientes. E hoje, né, Mauro, desde o Nordeste, no Acre, nós estamos aí com o nosso produto esparramado aí quase que em todos os estados do Brasil. Isso para nós é gratificante, porque é um produto, não é uma Coca-Cola, né? Tem vários e vários e vários concorrentes que também têm a oportunidade de produzir, e nós estamos aí nesse mercado aí e nos contando felizes.
1: Muito bem. E, encerrando esse assunto, eu gostaria de ouvir sua opinião também, porque o Brasil vive um momento diferente. A escolha dos seus representantes no Congresso Nacional, na presidência da República, nos governos estaduais e nas assembleias legislativas. Que avaliação você faz do resultado já para o Congresso Nacional? É um novo Congresso que vai assumir a partir de janeiro do ano que vem, são novos dirigentes na Assembleia Legislativa do Paraná, é um novo governo que se instala e a expectativa aí é para um novo presidente que será escolhido no próximo dia 25, no segundo turno. Você que é alguém que participa do agro, como o agro, na sua visão, viu os resultados das eleições?
5: Eu acho que nós temos que falar, né, Mauro, num âmbito geral. O que deu para sentir, que ficou muito claro à população, que é uma mudança no sistema de governo, né? Porque o Brasil está endividado, as pessoas estão endividadas. Eu tenho dados concretos ali, eu participei de um encontro ali do Sicredi. De cada 10 pessoas, 8,7 estão endividadas, 6, dá para dizer assim, de tão endividadas, estão mortas. E isso aí é uma ansiedade das pessoas de mudar. Por quê? Porque os juros estão aí comendo todos os nossos resultados e o sistema do governo é muito, muito socialista. Então, isso aí tem trazido grandes problemas e essa eleição nos mostrou que o povo tem a necessidade de mudar. Até então diziam, né, o STF, né, que estava mandando e agora daí virou numa bagunça, dá para se dizer, que era eles que queriam ser os mais perto de Deus, se desentenderam entre eles, né, nós temos um representante que é da agricultura, que é o Pedro Lupião. Ele teve num dia desses em Pato Branco, eu fui lá, e ele no final da conversa dele, ele falou: gente, vocês concordam com o que o STF está fazendo? Né? Não precisam responder, pensem, né? Quase ninguém concorda, quem é que vai concordar com um sistema desse? Então ele diz: ó, temos que reforçar o Senado, é que tem poder para mudar isso. Então, na minha avaliação, o Senado foi de lavada, vamos assim dizer, né? Foi uma mudança muito, muito grande. No Congresso Nacional também, eu não tenho os números aqui no momento, mas a grande maioria agora é de direita e que então está nas mãos deles a responsabilidade de fazer essas mudanças para dar suporte ao presidente da República. Eu acredito que o Flávio Bolsonaro vai levar essa eleição e cabe a ele a responsabilidade de tentar pôr o país nos trilhos. Eu sempre digo e procuro citar como exemplo, né? O Brasil está que nem uma família. Se a família está gastando demais, nós não temos outro jeito a não ser cortar despesas. O país não. Gasta sem controle e, para cobrir, aumenta impostos. Então, acho que a primeira grande coisa que o governo vai ter que fazer é cortar despesas a nível nacional, estadual e até municipal, vamos dizer assim, mas no momento agora é a nível nacional, e para que possa então baixar os juros e que o Brasil possa andar. Eu vejo assim então que é uma mudança muito grande, muito drástica, e de uma responsabilidade enorme dessas pessoas, porque elas prometeram de fazer as mudanças que o povo tanto espera. Então vamos pedir para Deus que nos ilumine, né, as pessoas, e no dia 25 votem corretamente, porque eu acho que desse governo o povo está cansado. Então vamos experimentar um outro sistema e rezar que de fato dê certo. Então essa é a minha opinião.
1: Abraço, amigo, muito obrigado pela presença aqui, parabenizando pela feira em sua terceira edição. Eu sei que o sucesso está garantido e nós estaremos lá.
5: Nós agradecemos, né, o Mauro, eu, o Luiz e toda a nossa empresa, essa oportunidade que você sempre nos dá aqui através da tua rádio, que tem audiência expressiva no nosso município, e é uma oportunidade que a gente tem para chegar até as pessoas, fazer esse convite. Muito obrigado, Mauro, você é meu grande amigo, né? A gente se sente em casa aqui por causa dessa nossa amizade de anos, né? De luta, né? Em todos os nossos trabalhos que nós fizemos aí, de trabalho voluntário, você sempre esteve junto conosco. Então é uma coisa muito gratificante e agradeço mesmo de coração essa oportunidade.
1: Agora são 9:54, horário de Brasília. Conversei com o empresário Ari Reisdorfer, com o Luiz, que é colaborador lá da empresa, a respeito da terceira-feira do pão que acontece amanhã no centro da cidade, na Praça do Centro de Pastoral. Eu disse 9:54, 22 graus de temperatura.

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8: 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Para você saber mais e melhor, morte na estrada. Mulher morre após colisão entre caminhão e caminhonete na PRC 182.

E segundo a Polícia Rodoviária Estadual, que está trazendo essa informação aqui para o nosso jornalismo, através do seu boletim diário, uma mulher de 62 anos morreu após uma colisão entre uma caminhonete e um caminhão registrada no final da tarde de ontem, rodovia PRC-182, em Ampere, no sudoeste do Paraná. De acordo com as informações apuradas pela PRE, um caminhão guincho com placas de Cascavel seguia no sentido Francisco Beltrão a Ampere, quando, por motivos que ainda serão apurados, colidiu com um Fiat Strada de Ampere. O motorista do caminhão não ficou ferido. Na caminhonete estavam o condutor e a sua mãe, identificada como Maria Fátima Robolt Siqueira, 62 anos. Ela não resistiu aos ferimentos e morreu no local do acidente. Equipes do SAMU, da concessionária EPR e da Brigada Comunitária prestaram atendimento à ocorrência. O local foi isolado para o trabalho da Polícia Científica e o Serviço Médico Legal. A Polícia Rodoviária Estadual realizou os levantamentos no local e confeccionou o boletim de sinistro de trânsito e esteve coordenando o trânsito no local do acidente. 10 horas e 2 minutos pelo horário de Brasília.

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3: E continuamos informando você nesta manhã de quinta-feira. Polícia Rodoviária está trazendo mais uma informação aqui para o nosso jornalismo, porque acaba de prender vinho argentino em Renascença. Uma equipe da 6ª Companhia do Batalhão da Polícia Rodoviária, que tem sede em Pato Branco, apreendeu 329 garrafas de vinho de origem argentina durante uma fiscalização na tarde de ontem na rodovia PRC-280 em Renascença, aqui no sudoeste do Paraná. Durante abordagem e vistoria de um Fiat Palio, os policiais encontraram um grande volume de garrafas de vinho argentino sendo transportadas sem a documentação fiscal exigida. O veículo e a mercadoria foram apreendidos e serão encaminhados à Receita Federal para os procedimentos cabíveis. O condutor e o passageiro foram liberados no local. Segundo a Polícia Rodoviária, o valor estimado de apreensão é de aproximadamente 55 mil reais. 10:04 pelo horário de Brasília.
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3: A hora e a temperatura. Nós temos 10:05 pelo horário de Brasília. Temperatura no centro da cidade de Clevelândia, neste momento, é de 23 graus. Parcialmente nublado o tempo, hein? Nós vamos agora ao break do horário e depois a gente volta com a nossa mensagem do dia.
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10:15, tá no ar o nosso encontro, hein? É, pra gente conversar. É verdade. Nesta manhã de quinta-feira, horário diferente daquele habitual, mas o quadro está no ar. É, às vezes a gente sofre modificações na programação, né? Como foi o fato de hoje. Bom, hoje eu falo e pergunto para você a respeito do seu interior. Como está o seu interior, hein? Isso remete a uma leitura bíblica, como em tudo que a gente fala aqui, tem um fundo da Bíblia. O livro mais vendido e o livro mais lido em todo o mundo. E nos remete lá para 1 Samuel, capítulo 16. É Velho Testamento. 1 Samuel, capítulo 16. O verso 7 diz assim, ó: o Senhor não vê como o homem. O homem vê a aparência, mas o Senhor enxerga o coração. Meus amigos, nós vivemos numa sociedade que tem estado imersa na superficialidade. E isso se dá pelos estímulos que recebemos e pelo padrão que nos é imposto pelo mundo. Acabamos fazendo de tudo, conscientemente ou não, para nos sentirmos aceitos e incluídos, não é? Parecer bem nas redes sociais, esconder a todo custo nossos erros e fraquezas atrás de sorrisos vazios, enquanto muitas vezes atrás das cortinas nossa vida está em ruínas. Contudo, nada está oculto aos olhos do Criador. Ele vê o que nós muitas vezes não enxergamos. No texto que lemos aí, 1 Samuel 16, verso 7, o profeta Samuel vai à casa de Jessé para ungir um de seus filhos, que seria o novo rei de Israel. Entretanto, ao ver Eliabe, irmão de Davi, o profeta, entretanto, julgou que este seria o escolhido do Criador, pelo seu porte físico e pela sua aparência. Entretanto, o dono do mundo prontamente alertou Samuel de que para ele o exterior não tem valor algum, mas sim aquilo que está dentro do coração. Isso me ensina muito, meus amigos, pois o fato é que não conseguimos manter falsas aparências por muito tempo. Prontamente o que está em nosso interior acaba sendo aflorado, revelando quem realmente somos. A partir de hoje, não gaste seu tempo em apenas parecer bem exteriormente, mas dedique-se para estar bem com o Criador. Ao obedecermos a sua palavra e vivermos de acordo com seus princípios, o que está em nosso interior acaba sendo revelado. Não busque as câmeras ou os holofotes deste mundo, pois ainda que o homem não veja, os céus estão fotografando você. E quando você menos esperar, ele, o dono de tudo, virá ao seu encontro e o recompensará por tudo aquilo que você tem feito, enquanto somente ele está vendo. Porque é no secreto com o Criador que somos gerados em verdade. Pense nisso, meu amigo. Pense nisso, minha amiga. Mas pense com carinho, hein? Pense, reflita bastante e repita com o nosso programa aquela frase de todo dia aqui no nosso canal, Abelo. Apesar de tudo e sob todos os pontos de vista, eu vou indo cada vez melhor e melhor em todos os sentidos.
Diga e acredite que hoje você está melhor do que ontem e pior do que amanhã. Porque amanhã, você vai estar muito, muito, muito, muito melhor do que hoje. E ande para frente, olhe para o alto, é de lá que vem a luz que ilumina o meu e o seu caminho de vitórias. Vivendo um dia de cada vez. E todos eles na presença do Mestre.

0: Yamin.
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4: Hora e temperatura, 10 horas e 22 minutos, 23 graus é a temperatura no centro da cidade.
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4: É hora de sonorizar a sua manhã de quinta com Ângelo Franco, Hermes Lopes e Erlon Pericles e a música Manga d'Água. Depois tem Prisma Brasil, Sobe a Montanha. Bom dia pra você.

0: Hora certa da Progresso FM para você. 10:30 da manhã, horário de Brasília. Hora da gente trazer informação importante, informação que fala de economia no lar. 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
0: Valeu, conversei com meu amigo Nego, lá do Super Dia Atacado, dando as dicas da boa compra para você. São 10:34.
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0: São 10:34, 23 graus de temperatura. E depois do intervalo, a gente fala do duelo entre os Atléticos, hein? O Paranaense e o Mineiro. Daqui a pouquinho aqui no programa.
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0: É para você saber mais e melhor. Confira a hora, o tempo e a temperatura. A hora certa, 10:42, o tempo parcialmente nublado e a temperatura de 24 graus no centro de Clevelândia. E chamamos agora o Mauro Conte no giro esportivo do programa.
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2: O Paraná Clube enfrenta o Foz do Iguaçu neste sábado, dia 10, às 15h30, na Vila Capanema, e pode estabelecer uma nova marca histórica. O tricolor soma 20 partidas sem perder em 2026 e, se ao menos empatar, chega a 21 jogos de invencibilidade, superando a sequência registrada em 1994. A série atual começou em fevereiro e reúne 14 vitórias e 6 empates, com 36 gols marcados e apenas 10 sofridos. Além do recorde, a partida também vale vaga antecipada nas semifinais da Copa Paraná em caso de vitória. E Atlético Paranaense e Atlético Mineiro se enfrentam nesta quinta-feira, dia 8, às 8 da noite, na Arena da Baixada, pela 29ª rodada do Brasileirão. Os dois times estão entre os três que mais criaram grandes chances na competição. O Furacão soma 80 e o Galo 72. Ao mesmo tempo, também aparecem entre os que mais desperdiçaram oportunidades claras de gol. No Atlético, Kevin Viveiros é o artilheiro do campeonato, com 18 gols em 26 jogos, mas também lidera o ranking de grandes chances perdidas, com 25. Pelo Atlético Mineiro, Coelho aparece em 11 oportunidades desperdiçadas e Renan Lodi é um dos principais criadores da equipe, com 10 grandes chances produzidas. De Curitiba, Mauro Conte, com informações da Rede AERP.
0: Valeu, Mauro. Agora são 10:43 pelo horário de Brasília. 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
0: E nas ruas da cidade está o repórter Claudemir. Passa pra você a bola aí, Claudemir.
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Às 10h47, sonorizando a sua manhã e atendendo pedido da minha amiga Tatiana. Oi, Tatiana, tudo certo? Tudo tranquilo por aí? Música que você programou com a banda Céu e Cantos. 10h48.

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2: 10:51, horário de Brasília, 24 graus é a temperatura. Ônibus perde os freios e colide com veículo no centro de Coronel Vivida. Daqui a pouco eu conto mais pra você.
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2: 10:53.
6: Opa!

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0: Agora pela manhã, por volta de 8h30, envolvendo um ônibus e um automóvel, e foi registrado no centro de Coronel Vivida. A colisão aconteceu envolvendo estes veículos, que, segundo a Polícia Militar, por informações apuradas, o ônibus que prestava serviço para uma empresa de trabalhadores que atua no setor de pavimentação asfáltica, transportava aproximadamente 17 trabalhadores quando teria apresentado falha nos freios, enquanto descia pela via. Sem conseguir parar, o coletivo atingiu a traseira de um automóvel Chevrolet Astra, conduzido por Cleomar Motokovski, de 35 anos. O motorista contou que seguia de sua residência no bairro BNH para o trabalho onde atua como pedreiro. Segundo ele, não percebeu a aproximação do ônibus e apenas sentiu o impacto da colisão. Após atingir o automóvel, o ônibus continuou descendo desgovernado, percorrendo aproximadamente 5 quadras até conseguir parar no entroncamento da rua Clevelândia com a rua Iguaçu, isso lá em Coronel Vivida. Com a força da batida, o Astra ficou bastante danificado e inicialmente foi considerado como possível perda total. O motorista relatou dores nas costas e na região da coluna, mas não apresentava ferimentos aparentes. Os trabalhadores que estavam no ônibus também não ficaram feridos, conforme informações apuradas pela Polícia Militar. As circunstâncias e as causas do acidente deverão ser apuradas pelas autoridades de trânsito. 11h03.
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0: E percorrendo as ruas da cidade está o repórter Claudemir, com o microfone volante da Progresso. É a sua vez, Claudemir.
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4: 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Mais um destaque para você ligado na 106.9.

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Ônibus perde os freios e atinge carro no centro de Coronel Vivida. O acidente foi agora.

E sonorizando a sua manhã de quinta, Patrick Costa, com Henrique Juliano, Palavra tem poder. Bom dia.

0: Patrick Costa!
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10: Para você saber mais e melhor, confira a hora e a temperatura. Agora 11:19, 25 graus é a temperatura no centro de Clevelândia. A abstenção chega a 26% e supera 8,5 mil eleitores no primeiro turno em Palmas. Amanhã a gente vai trazer os números da abstenção de brancos e nulos aqui no município de Clevelândia. Quantos eleitores estavam alistados e quantos votaram no primeiro turno em Clevelândia? Amanhã, hein? Em Palmas, mais de 8,5 mil eleitores deixaram de comparecer às urnas no primeiro turno, no último dia 4. Dos mais de 32,2 mil eleitores aptos no município, 8.523 não votaram, o que corresponde a 26% do eleitorado, a maior taxa de abstenção registrada no município palmense. Ao todo, 23,7 mil eleitores compareceram aos locais de votação. Além da ausência, os resultados mostram diferenças na quantidade de votos brancos e nulos conforme o cargo disputado. Na disputa para a presidência da República, foram registrados 539 votos em branco e 489 nulos em Palmas. Para o cargo de governador, o número foi maior, sendo 1.851 votos em branco e 1.529 nulos. A quantidade de votos brancos e nulos aumentou ainda mais na disputa para o Senado, que teve duas vagas em disputa. Foram contabilizados 6.208 votos em branco e 4.096 votos nulos em Palmas. Para deputado federal, foram registrados 2.084 votos em branco e 347 votos nulos. Já para deputado estadual, o município de Palmas teve 1.894 votos brancos e 319 votos nulos. 11 horas 21 minutos pelo horário de Brasília.
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10: Hora e a vez do nosso lançamento, né? 11:27 aí em 24 graus. Banda Portal da Serra e a banda Corpo e Alma. Implorando, cara.

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22: E o rei tá aqui, hein? 11:36, cantando pra você. Mulher de 40. Bom dia.

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2: 24 graus é a temperatura, a hora certa, 11:42. Depois do break, tem repeteco do tempo. Depois do break, tem mais informações de jornalismo e eu conto pra você.
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8: 11:42.
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2: Valeu, valeu, William. 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Boas vendas, bom trabalho. E agora a gente confere.
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2: E a gente tem, oferecimento de emprego aqui no programa e é lá da Leve. A Leve está contratando vendedor auxiliar de loja e caixa. A Leve está contratando vendedor auxiliar de loja e caixa. 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
2: O tempo tem nebulosidade, parcialmente nublado, 24 graus é a temperatura. E o Peter Scheuer traz agora o repeteco do tempo aqui no programa. Como é que se comporta o tempo aí, hein, Peter?
20: E assim, eu até aconselho o pessoal pegar e... É que agora já é, deixa eu ver. Ah, é por isso que o pessoal tá só me perguntando a previsão. É porque é quinto dia útil, tem o dia das crianças e o feriadão, né? O sol tá tudo bem louco. Até aconselho vocês e hoje lá para comprar os brinquedos lá para as crianças, senão tá louco. Nem vai encontrar amanhã mais nada. Ó, vai seguindo com um tempo bom nessas próximas horas, mas tem que ficar atento porque uma frente fria ela vai chegar aqui na nossa região. E ela tem o potencial para estar provocando algumas pancadas com trovoadas, alguns temporais, só que não é totalmente generalizado. Porque a frente fria ela vai chegar na nossa região e ela vai começar a dissipar, entende? Porque ela está bem forte no Rio Grande do Sul, ela já trouxe um monte de transtorno por lá. Então ela chega aqui para nós, ela perde força, mas mesmo assim ela consegue trazer alguns temporais localizados. Amanhã, tanto na sexta, sábado e domingo, tem previsão de chuva, mas não é ruim o tempo todo, que isso aí fique bem claro. Momentos de chuva, alguns temporais, algumas tempestades, e lá de vez em quando o sol aparece e esquenta. Assim, muitas vezes, vai lá dar um pé d'água com chuva, trovada, granizo e ventania de manhã cedo, daqui a pouco o sol aparece, aí daqui a pouco volta a ter pancada, é bem variável. Então sempre é bom estar com o guarda-chuva, tá? Mesmo que em alguns momentos aí o sol apareça, assim, não é capaz de levar uma pancada de chuva ainda e ser pego precavido. E vai seguindo com o tempo instável, na mesma situação a semana toda que vem. Todo dia tem previsão de chuva.
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2: 11:51, deixou lembranças, Christiane Ralph, Olhos de Luar, bom dia.

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1: E a bola rolou ontem pelo Futebol Nacional Série A com 6 partidas. Remo 1, Grêmio também 1. Internacional venceu no Beira-Rio, Corinthians 2-1. Bragantino 1, Mirassol também. Vitória goleou a Chapecoense 4-0. Botafogo 1, Vasco 2. E o Cruzeiro venceu São Paulo por 2-0. Pela Série B tivemos mais 5 partidas ontem. Avaí venceu Londrina 2-1. Operário e Ponta Grossa perdeu em casa para o Botafogo de São Paulo. Operário 1, Botafogo 2. Vila Nova e Cuiabá ficaram no 0. CRB 3, Atlético Goianiense 1 e América Mineiro 0, Fortaleza 1. A bola rola hoje à noite, teremos pela Série A, às 19h30, tem Santos e Flamengo em São Paulo. Atlético Paranaense recebe em Curitiba o Atlético Mineiro, às 8 da noite. Às 21h30, hoje tem Palmeiras e Bahia em São Paulo. O Fluminense recebe o Curitiba, Coxa, 21h30, lá no Rio de Janeiro. Pela Série B, se enfrenta às 19h30, Náutico e Novo Horizontino, Ceará e Criciúma, também jogando hoje a partir das 19h30. Informação do esporte pro Canal Aberto.
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5: Meio-dia e 5 tem Chitãozinho, Chororó, Zé Ramalho. Sinônimos. Boa tarde para você.

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2: Olha a hora, hein? A hora pra você não perder o seu compromisso, não perder o almoço também. 9:00, 26 graus de temperatura no centro de Clevelândia. Depois do intervalo tem psicologia aqui no programa.
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5: 10:30.
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4: Meio-dia e 15, 26 graus, hora de falar de psicologia. Com você, meu amigo Júnior Quisté.
5: Olá, como você está? Eu espero, sinceramente, que você esteja bem. Se de repente você não está naqueles dias, não é verdade? Já que a vida não é sempre uma felicidade, nós temos lampejos de felicidade, essa que é a verdade. Que bom seria, não, se a felicidade fosse algo permanente. Mas eu espero que você, ao mínimo, esteja bem. Eu sou o psicólogo Júnior Quisté, sou escritor do livro Sobreviver, e hoje nós estaremos no município de Seberi, Rio Grande do Sul, no Outubro Rosa, na jornada Sobreviver. Solidão. Estamos conectados com todo mundo e próximos de quem? Nunca tivemos tantos contatos. Eu já falei disso por aqui. Nunca tivemos tantas maneiras de falar com alguém. E talvez nunca tenha sido tão fácil sentir-se sozinho no meio de tanta gente. Você sabe onde uma pessoa que nunca encontrou está passando férias? Sabe o que ela almoçou, onde treinou, qual roupa comprou e até o que aconteceu no relacionamento dela. Mas talvez não saiba que alguém dentro da sua própria casa não está bem. Talvez você tenha centenas de contatos no celular e não consiga pensar em três pessoas para quem telefonaria se sua vida desmoronasse hoje. Porque estamos confundindo uma coisa: conexão não é intimidade. Ter alguém no Instagram não significa ter alguém na vida. Receber 50 curtidas não significa sentir-se importante para alguém. Conversar o dia inteiro pelo WhatsApp não significa sentir-se verdadeiramente ouvido. E talvez uma das maiores necessidades humanas continue sendo exatamente aquela que nenhuma tecnologia conseguiu substituir. Sentir que alguém realmente nos vê. Sentir que realmente alguém está com você. Que alguém percebe quando o nosso sorriso está diferente. Que alguém pergunta: você está bem? E permanece tempo suficiente para ouvir quando respondemos não. Faça uma experiência simples. Quando estiver com alguém importante, deixe o celular longe durante uma hora. Converse, pergunte, escute sem preparar a resposta. Olhe nos olhos. Talvez no começo até exista algum desconforto. Estamos ficando tão acostumados aos estímulos que até o silêncio entre duas pessoas começou a parecer estranho. Mas talvez seja justamente ali que os vínculos voltem a acontecer. Porque uma das grandes necessidades emocionais do nosso tempo talvez não seja conhecer mais pessoas. Talvez seja voltar a estar verdadeiramente presente com aquelas que já fazem parte da nossa vida. Eu convido você a pensar sobre isso. Abraço sempre de muita luz. Eu sou o psicólogo Júnior Quisté.
4: Amanhã se encontramos de novo, Júnior, para fechar a semana em mais um assunto importante neste quadro que fala de psicologia aqui no programa, meio-dia, 19 minutos.
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4: E a música do Gabriel Hortaça.

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3: Meio-dia e 24.
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0: Informação agora do serviço dos bombeiros comunitários de Cleveland. Nas últimas 24 horas não tivemos nenhuma ocorrência registrada. Também não foi acionado, né, o trabalho dos bombeiros para apoio, polícia militar, polícia rodoviária ou SAMU. Nos casos de urgência e emergência, você vai direto ali no quartel dos bombeiros, localizado no bairro São Sebastião, ou liga no 199 ou 193. O SAMU é 192, polícia militar 190. Hoje de plantão está um trio. O Thiago, o Talasca e o Zago estarão trabalhando nas próximas 24 horas.
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3: Meio-dia e 31. 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

0: Oi, mas olha só, vem pra cá, mas atenção, eu quero saber o que nasce no rio, vive no rio, mas não fica molhado, mas essa é boa, já volto. Rapidinha do seu rio.
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2: Na hora do almoço com você, hein? Meio de 35, 26 graus de temperatura. E pode responder 9113-9386. 9113-9386. Ganha prêmio do Super Dia. Hoje é o dia de um real para você comprar barato. E aqui tem Paula Fernandes e Simone Mendes cantando juntas, hein? Circo, boa tarde para você.
3: Explicado. Suas conversas temporárias que depois de 24

0: De volta na Mais Ouvida. Atenção, hein? Eu perguntei: o que nasce no rio, vive no rio, mas não fica molhado? Mas é o carioca? É claro, certa resposta: o carioca. É carioca. Até a próxima. Tchau.
1: Meio de 39, eu vou ali, volto logo, hein, com o ouvinte premiado. Hoje o prêmio é do Super Dia, porque hoje é dia de comprar um real no Super Dia.
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0: Meio-dia 43 e a Loja Leve está contratando vendedor, auxiliar de loja e caixa. Eu disse que a Loja Leve, no centro de Clevelândia, contrata vendedor, auxiliar de loja e caixa. Interessados, levem seus currículos, encaminhem seus currículos à Loja Leve de Clevelândia, no centro da cidade.
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0: Charada premiada, confira os vencedores. E vamos lá, porque a produção do programa já está passando aqui o nome do contemplado com o prêmio de hoje, né? E que foi extraído exatamente das respostas dadas pelos nossos ouvintes, a nossa brincadeira da hora de almoço. E quem ganhou o prêmio de hoje do Super Dia foi a Maiara. Maiara, ganhadora de hoje do programa, pode passar aqui na portaria da rádio, viu, Maiara? E pegar o seu vale-brinde, depois passa no Super Dia e recebe o seu presente. Maiara, a ganhadora de hoje da Charadinha do Dia.
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0: É isso aí, estão pedindo música e a gente está rodando aqui, né? A Paula e a Maristiane estão lá em Mariópolis ouvindo o nosso programa e a gente toca o céu e cantos pra vocês. Um abraço grande, hein? E a Morena Misteriosa.

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7: Como funciona o eco? Quando uma onda sonora encontra uma barreira, ela reflete-se voltando para o local de onde veio. Dessa forma nasce o eco. As impressões sonoras persistem no ouvido durante um décimo de segundo, e só há eco quando a distância percorrida pelo som até o obstáculo é superior a 17 metros, sendo a velocidade do som no ar de 340 milissegundos.
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6: Boa tarde. Olha, uma situação atmosférica bastante volátil, bastante dinâmica durante a sequência dessas próximas horas. Tem uma frente fria que tá influenciando parte da região, ainda deve estar provocando algumas pancadas, só que são pancadas mais irregulares, mais mal distribuídas, então não dá para descartar. Lembrando que os próximos dias a atmosfera vai ficar bem dinâmica, tanto nessa sexta e fim de semana segue com previsão de chuva, risco de temporais e tempestades, mas não é ruim o tempo todo, vai intercalar com bons períodos de sol, bons períodos de mormaço. Mas mesmo assim, é bom sempre estar com o guarda-chuva, tanto hoje quanto os próximos dias é bom e interessante, para não ser pego desprevenido, para se precaver. É temperatura que se mantém elevada nos momentos de abafamento 30 graus e nos momentos de chuva é 20 graus. Outra questão que é importante ressaltar, próxima semana quase todos os dias tem chuva prevista, tem um outro momento assim de melhora, mas a princípio é bem instável mesmo, tá? Quase todo dia a gente vai ter instabilidade. Então não vai demorar muito para começar a ter problema de enchente, alagamento, enxurrada, deslizamento de terra, queda de barreira. Peter Scheuer, meteorologista, com a previsão do tempo.
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1: 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Uma e dez.
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Um dia de criança. O dente caiu, o dente caiu. Foi assim durante todo o trajeto. A criança no banco de trás de onde nos encontrávamos no ônibus urbano ia cantando pelo caminho. Repetia a frase e a cada vez em uma escala acima ou abaixo da anterior. Ficamos a imaginar que ela deveria ter perdido o dente de leite e isso lhe constituía algo inusitado. Talvez os pais lhe tivessem prometido algo, como por vezes ocorre. Talvez a família tivesse comemorado o fato por atestar que ela estava amadurecendo no natural processo de substituição da primeira dentição. Fosse porque fosse, ficamos a imaginar como para a criança tudo é extremamente importante. Parece que quando nos tornamos adultos, vamos perdendo essa capacidade de dar importância para pequenas coisas. Como adultos, reclamamos quando a chuva cai e precisamos sair para o trabalho, para os afazeres do cotidiano. A criança sai conosco e vai procurando todas as poças possíveis para bater os pés, adorando ver a água salpicar. Não se importa se os respingos lhe molharão a roupa, sujarão a barra da calça. O que importa é se divertir até o ponto de cantar anunciando: eu vou pular nesta daqui e nesta aqui também. Adultos, saímos à rua e nossos pensamentos nos precedem. Vamos pensando no que precisamos fazer, no que temos que dizer, no que precisamos providenciar. Criança a caminho da escola vai olhando tudo, cada detalhe, e o que mais se ouve é: olha mãe, pai, olha lá. Quanta coisa perdemos, esquecendo de observar detalhes do nosso entorno. Não vemos a flor que desabrochou, o beija-flor que dança entre os canteiros floridos, o andar displicente do sabiá nas alamedas. Nem percebemos que a rua ficou mais alegre porque o vizinho providenciou colorido novo na casa. E outro mais acima podou artisticamente os arbustos. Nós estamos preocupados com as contas a pagar, com o saldo bancário, com as compras a fazer, com os fornecedores que não atendem nossa demanda. A criança quer saber quantas pedrinhas encontrará pelo caminho para chutar, se conseguirá chutar para mais longe cada uma delas. Vidas despreocupadas, vidas da infância, período de repouso para o espírito, ensinam os luminares da espiritualidade. Verdade. Nós adultos temos muitos compromissos, muitos deveres. Mas, vez ou outra, seria salutar que lembrássemos que fomos criança um dia e lembrássemos das tantas pequenas grandes coisas que faziam nossa felicidade. E reprisar algumas delas, enriquecendo-nos com o ouro de um dia de sol, os raios prateados da lua, o brilho exuberante das estrelas. Lembrarmos de nos encantarmos com uma clara noite de luar, uma noite quente de verão, os minúsculos grãos de areia da praia. Determo-nos para escutar o rugido do mar, o estrondo do trovão e o doce pipilar das avezitas na árvore em frente à nossa casa. Coisas pequenas, coisas grandes, coisas que fazem a grande diferença entre um dia insípido, sem graça alguma, e um dia cheio de cor, som e alegria. Um dia de monotonia ou um dia de trabalho prazeroso, de contatos amistosos, de intenso viver. Permitamo-nos reviver por vezes as alegrias da infância descontraída e despreocupada. Com certeza, haveremos de querer repetir e repetir. E nos sentiremos rejuvenescidos, infinitamente gratos a Deus por nossa vida.

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1: Olá, gente boa. Chegou quem vocês queriam que chegasse. Paut Show com o Show da Tarde, diretamente da sua Rádio Progresso, 106,9 FM de Clevelândia, Paraná. O Boa Tarde da Paut Show, Boa Tarde Nosso Dia Show, nosso amigo Cacau Show. É, estamos aqui com você, por você, sempre com você, iniciando o show de bandas hoje, nesta quinta-feira. É, um ventinho, meu celular abafado. Vamos ver se vem chuva. Nossa Senhora, para variar, né? Essa semana até que colaborou, né? É, fez um solzinho bom até. Então, pessoal, vamos já de bandas para todos vocês que estão aí na escuta da programação, nossos amigos ouvintes queridos. Vamos com Rainha Musical, Guardanapo, Brilha Som, Cristal Quebrado e Naves.

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você que está na escuta da programação, volte, foi, mas voltou. 1:51, a hora certa para você que está aí na escuta. 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Aí, pessoal, e agora vamos então com música bonita no pedaço, mas música pouco papo, não é? E vamos com Stamarino. Ela te trai, ele ou ela? Ele, né? É ele que trai, não é? Ele te trai, banda Passarela, Quarto 12, banda musical São Maria, São Francisco, quer dizer, Dor Bandida, lá pro Luiz Ribeiro, lá pra Marili, ô Lili, pra ti também, meu amor, lá pra Tita. Ô meninas, beijo, beijo.

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1: É, gente, Renan e Raí é demais, né? Eu adoro as músicas dele. São meus preferidos. Eles são meus fãs. Tem gente que fala assim, o cara lá é meu fã, mas sendo que é o cara que é fã do cara, né? Meu Deus do céu, do outro cara. 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Ai, que música bonita, mas eu sou inteligente. Ai, ai, ai, se achei agora, se achei a rainha da cocada preta. Mas então, pessoal, vocês que estão aí, toda a programação, todas as músicas para vocês, né? Nessa deliciosa de programa aqui, que é o Show da Tarde, né? Com o Valde Show, hashtag Quinto, hashtag Valde Show da Tarde. E também, pessoal, não esqueça que segunda-feira é feriado, dia do Nosso Senhor Aparecida, então a gente não estará por aqui, né? A Valde vai tirar um descanso, né? Muito que cansa de estar falando, né? Mas é que às vezes a cabeça está cheia de outras coisas, né? Daí precisa descansar por causa de outros problemas. Não, aqui na rádio é maravilhoso a gente tá aqui. Um abraço lá pro Bem TV. Também o Bem TV, lá o Frigueto, né? O Valteri Frigueto, que é o dono da casa lá, né? Da plantação. Também ele tem os nossos amigos lá, que agora no momento não estou lembrando o nome dos meninos lá, mas um abraço bem especial para eles todos. Também o Gomes Construção. O Gomes Construção, sabe quem que ele tem ajudando? O Boca Rica. Daí ontem mandou um vídeo do Boca Rica em cima de uma casa. Eu disse, minha Nossa Senhora, não vá cair daí, Boca Rica, senão tua boca já fica no prejuízo, né? Vai ficar pobre daí, né? Porque vai quebrar tudo os dentes se chegar a cair de boca, né? Mas então, um abraço para os nossos amigos lá, para o Genoir e os meninos. E vamos com as músicas. Sétimo Sentido canta Beijo Bandido. Ui! Também os atuais, Voarei, é linda essa música. E também Banda Portada Serra, Doce Bandida. Hoje, ui, como eu tô bandida hoje!

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essa música é bonita, né? Trio Parada Dura não tem pra comparar. Nossa, lembra, Cacau, quando veio pra cá o Trio Parada Dura? Que eles cantaram e o Xonadão. Você não veio? Não foi no show? Cara, mas foi show de bola. Eu gostei muito. Daí teve o Xonadão, sabe? Nossa, o Xonadão numa gaita é fera, meu Deus. É, ele sempre fez parte, né, do grupo. 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Um abração lá pro nosso amigo Cristiano Pintor. É, o menino, ele gosta muito de cantar, né? O Cristiano Pintor, ele sempre faz show. Você sabe, né, Cacau? O Cristiano, ele é meu parente, é meu primo. É. Era primo do Luiz Pedro, né? Na verdade, né? Mas vem a ser meu parente também, meu primo também, né? Um abraço pra você, Cristiano. Tá na escuta? Beleza, meu amigo. O Japa também. O Japa, tá na escuta? Mas espero que sim, né, cara? Eu dei um radião pra ele lá esses dias. É, que ele foi fazer um serviço lá pra mim. E ganhei. Daí eu fiz o truque do rádio. Porque ele não tinha rádio pra escutar no programa, né? Ele vendeu pra você? Foi pra você que ele vendeu? Japa, cara de pau. Nós vamos ter uma conversa então, de pé de orelha. Ah, então vamos. Mas é melhor bem. Ó, vamos de música. E quem comprou deve estar curtindo também, né? Vamos com o Seu Pause, Rios de Babilônia. Vamos também com Banda Millennium, Cor de Caramelo. E vamos também com JM, Risk

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0: 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E tá, o pessoal está na escuta, ó, a gente está falando lá, o nosso amigo Cristiano Pinturas está lá no bairro Araucária pintando. A Verônica e o Ronei estão escutando lá também, a nossa amiga Vera, mais conhecida como Vera, né? Ô, Verinha, aquele abraço todo especial lá para você. Isso que ela está escutando e dançando lá. Ah, aquele abraço todo especial para você também, muita saúde também para você, Verinha. Eu te amo muito de você, tá? É. Ela disse que esteve lá na Imeganet, que ela está, meu filho, trabalhando, disse que lá também, disse que é muito querido, muito legal. Obrigada, obrigada pelos elogios, isso é muito importante, né, Mayara? Você não acha?
1: É isso aí. Motiva a trabalhar melhor, né?
0: Motiva, motiva. 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E então, agora, mais alguma coisa ou podemos chamar música?
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0: Ô, oh, coisa boa, né? Vale a pena, então. Abraço, Verinha. Abraço, Ronei. Ficam com Deus. Vamos anunciar umas músicas para nós dançar, então? O que você acha? Então, canta para nós aqui, ó. Vai cantar para nós. É, o Rick Renner, filha, a nossa amiga Marici, ó, os parabéns também, Cacau Show. É, que a sua filha Ana esteve de aniversário ontem, então parabéns para a nossa amiga Aninha. Deus abençoe, Deus proteja sempre a nossa amiga lá. É que a sua mãe está oferecendo para ti, né? E também vamos com Rick Renner, filha, né? Tá pedindo. Terceira dimensão, 99 alguma coisa. E Céu e Cantos, beijo com cerveja, coisa mais boa. É com você, amigo.

0: E aí, pessoal, então, a nossa amiga Maiara, sem a Maraísa, a Maraísa ficou na loja, então ela quer dar um tchau, mandar um abraço pro povo, né?
1: 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Então, um abraço para vocês, que Deus abençoe aí a nossa semana e a nossa cidade.
0: Amém, foi então, né? Então, vamos de música, Cacau Show.

0: a paz infinita do céu. Amém, amém. Em nome do Pai, do Filho e do Espírito Santo. Amém. E é isso aí, gente boa. Tudo que é bom dura pouco, que demais enjoa. Resta-nos agradecer a sua sintonia, prometendo de voltar amanhã, se Deus quiser, Ele quer. Fica o tchau da Vod Show, tchau do nosso amigo Cacau Show.
1: Os procedimentos.
0: E com ele o pistanejo. Até.
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Nossa Senhora Aparecida, pela saúde, pela luz e pela paz, e por me guiar pelos caminhos da vida, por este mundão de meu Deus. De alma, de coração, muito obrigado.

quinta-feira, 8 de outubro de 2026. O PT espera uma queda na intenção de votos ao presidente Lula na pesquisa Datafolha, que será divulgada hoje. O alerta já foi emitido aos comitês de campanha, que desde segunda-feira estão orientando os aliados para não serem pegos de surpresa e não desmobilizarem. Eles esperam que nas próximas pesquisas apontem indicadores melhores. Lula alterou a coordenação nacional da campanha para o segundo turno. O objetivo é tentar reverter a vantagem do candidato adversário Flávio Bolsonaro, do PL. O Tribunal Superior Eleitoral adiou o julgamento sobre a situação eleitoral de Deltan Dallagnol, do Novo, eleito senador pelo Paraná. A análise estava prevista para hoje. Uma nova data para o julgamento ainda será definida. O processo questiona a decisão do Tribunal Regional Eleitoral, que autorizou a candidatura de Deltan por 4-3. Em setembro, o TSE chegou a suspender atos de campanha e proibiu o uso de recursos públicos até definir a elegibilidade do candidato. A discussão tem origem numa decisão de 2023, quando o próprio tribunal cassou o registro de Deltan e levou à perda do mandato de deputado federal. Na época, a corte entendeu que ele deixou o Ministério Público Federal enquanto respondia a procedimentos internos que poderiam levar à demissão. O presidente dos Estados Unidos, Donald Trump, descartou um novo ataque ao Irã no próximo mês, antes das eleições de meio de mandato no país. Nas redes sociais, o republicano falou que Washington e Teherã estão tendo discussões produtivas e que o petróleo está fluindo em quantidades recordes no Estreito de Hormuz. Segundo ele, só na noite de ontem, 22 bilhões de barris passaram pela rota, nenhum vindo do território iraniano. No horário de Brasília, 3 horas, 2 minutos.

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2: 3 e 5.
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Parque de Abelha, Jardim da Babilônia, 3:11, começamos o programa Pistaneja de hoje, quinta-feira, hein? 8 de outubro de 2026, né? Temperatura está até altinha, 24 graus, mas o tempo está meio assim, ameaçador. 24 graus, temperatura no centrão de Cleveland. E aí, tudo certo por aí? Um abraço para todo mundo, super quinta-feira, se aproximando mais um finalzão de semana que está chegando, né? Tá bom? Bom, as primeiras informações esportivas, tudo por aqui. Tivemos a volta do futebol nacional na Série A, 6 jogos aconteceram ontem, deu queda de treinador. É, Fernando Diniz do Corinthians está fora, é, depois de mais uma derrota também, né? Está fora o treinador do Coringão, o Diniz. O que mais tivemos ontem? Futsal paranaense tem rodada marcada para acontecer agora, no final de semana. Amanhã já tem jogo, amanhã sexta-feira já tem jogo, pela Série Ouro, e outros confrontos pela Série B, confrontos pela Série A, que vão acontecer hoje e também amanhã. Tudo isso e muito mais por aqui na primeira hora do programa O Pistaneja, aqui comigo com o Cacá. Um abraço para todo mundo. Para quem está de aniversário hoje, parabéns, sucesso para você, felicidade, né, saúde. E vamos nós até às 18 horas. Vai se ligando. O contato 991-13-9386 ou 991-257176. Ligado aqui no centrão da cidade, na Avenida Nossa Senhora da Luz. E pela net em qualquer lugar, né? Na rdprogresso.com.br.

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8: E vamos nós contigo aí então, 3:30 agora, né? Vamos saber do esporte, pois é, né? E o Coringão não resistiu, né? Na verdade quem não resistiu foi o treinador, né? O Coringão continua, mas o Corinthians, a diretoria do Corinthians decidiu demitir o técnico, o Diniz, o Fernando Diniz, ainda ontem, após a derrota, mais uma, 2-1 para o Internacional no Beira-Rio, 29ª rodada do Campeonato Brasileiro, ontem à noite. Bom, o revés em Porto Alegre foi o sétimo consecutivo do Timão na competição nacional. Além disso, o clube chegou a 16º lugar agora, a um pontinho da zona de rebaixamento. Aí o treinador, nenhum treinador resiste, né? O cargo. O Diniz chegou no Corinthians no comecinho de abril, desse ano ainda, né? Após a demissão do Dorival Júnior. E aí participou da Copa do Brasil, da Libertadores, e acabou caindo com os dois, né? Caiu na Copa do Brasil, caiu da Libertadores. Inclusive o próprio Internacional que acabou eliminando o Coringão na Copa, né? Do Brasil. Bom, o treinador deixou o Corinthians então, o Diniz com 34 jogos, 13 vitórias, 9 empates e 12 derrotas. O cara quase que perdeu mais do que venceu, né? Então realmente não deu pro Diniz, não levou sorte também, né? Não é só culpa do treinador também, né? Os atletas também têm uma parcelinha de culpa por não serem eficientes, né? Nas vitórias. Nos jogos. O Corinthians ontem foi 5-6 bolas na trave, né? Então faltou pontaria, faltou uma dedicação maior também, um esforço maior aí dos atletas, principalmente a rapaziada aí do ataque. Mas o Diniz está fora e agora a diretoria está pensando em um novo treinador pro Coringão. Olha, o futsal paranaense da Série Ouro, ele tem rodada já para amanhã. É a primeira rodada da quarta fase. Então teremos amanhã em Chopinzinho e Pato Futsal. É um clássico aqui do Sudoeste. Chopinzinho e o Pato jogam amanhã às 8h da noite em Chopinzinho. No sábado, dia 10, tem o Manuel Ribas jogando diante do Dois Vizinhos. Em Manuel Ribas, sábado às 8 da noite. Ou o Moarama pega o Campo Mourão, mas esse jogo vai ser só dia 16 de outubro. E o Cascavel, lá, o Mufadão, enfrenta o Marreco de Beltrão no dia 17 de outubro. Então são as datas da primeira rodada da quarta fase do futsal nacional, futsal paranaense, né? Que é a Série Ouro. 3:33 agora.

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7: 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Hora certa, 3h46, ligadão na Progresso. Chove na cidade, né? A chuva tava ameaçando e veio mesmo, né? Tá aí a chuvinha. Temperatura continua ali, né? Ainda nos 33, 34 graus. Uma quinta-feira, dia 8 de outubro. E vamos lá então, o futebol que rolou ontem. Tivemos aí as 6 partidas que aconteceram na Série A. Então, o Remo jogou contra o Grêmio e empatou. O Grêmio empatou, né? Empatou fora de casa. Remo 1, Grêmio 1. Internacional venceu o Coringão. Mais uma do Inter para cima do Coringão. 2-1. E derrubou o treinador do Corinthians. É, o Diniz está fora, como a gente já comentou aqui. Então, Internacional 2, Corinthians 1 ainda. O Inter continua ali na zona de rebaixamento, mas, e o Corinthians está chegando próximo à portinha ali do rebaixamento. Bragantino empatou o Mirassol.

0: Nós temos São Paulo por 2-0 nessa partida aí, né? Não deu aí pro time aí do São Paulo. Bom, a situação tá assim ainda, não mudou muita coisa, né? Mas o Flamengo não jogou ontem, joga hoje. O Flamengo tem 60 pontos, o Palmeiras tem 57, Atlético Paranaense com 49 e o Cruzeiro com 48. Esses são os quatro primeiros. Lá embaixo estão então o Internacional ainda com 31, Grêmio 30, Remo 24 e a Chape com 18 pontos conquistados. Bom, hoje então teremos mais jogos acontecendo, né? Mais jogos acontecendo pelo Brasileirão. Vamos ver aqui os jogos pela Série A do Brasileirão. Se enfrenta então hoje às 19h30, tem Santos e Flamengo. Parece que o Neymar vai pro banco aí, quem sabe vai jogar hoje o Neymar. Então depois, se recuperando de lesão muscular, ele deve, não deve começar o jogo, mas vai ficar no banquinho ali, na reserva. Deve, eu acredito, no decorrer da partida, entrar alguns minutos aí o Ney, né? O Neymar. Mas aí o Santos tem aí o Arthur, tá fora, tá com lesão. O Gabriel Brazão tá fora também, o Lira também tá fora, o Cebolinha também tá fora. Então tem até alguns desfalques, né? Da equipe do Peixe para hoje. E o Flamengo, claro, o grande craque, né? Arrascaeta também é o desfalque do Mengão, né? Santos e Flamengo, na Vila Belmiro, 19h30. Atlético Paranaense enfrenta na Arena da Baixada o Atlético Mineiro. Aí o jogo dos Atléticos, 20h30, 21h30 tem Fluminense e Coxa, Curitiba, Maracanã, Rio, e ainda hoje tem o Palmeiras pega o Bahia, às 21h30 lá em São Paulo, esse jogo Palmeiras e Bahia. Então são jogos programadíssimos para acontecer hoje, e a gente vai ficar aí só conferindo, né? Conferindo os jogos marcados aí para amanhã a gente acompanhar tudo isso aí, né? Brasileirão da Série A. Na Série B tem dois jogos para hoje. Tem o Náutico enfrentando o Novo Horizontino hoje às 19h30 e o Ceará pega o Criciúma às 19h30 também, aí dentro da Série B do Campeonato Brasileiro. São jogos também importantes, né, na Série B, que vão acontecer no dia de hoje. Então vamos acompanhar também a Série B, que isso já está indo na reta final, né? A Série B do Brasileirão vai terminar bem antes que a Série A. Inclusive ontem tivemos aí o Avaí venceu o Londrina 2-1. A equipe do Operário Ponta Grossa, a gente torcia que vencesse, mas não venceu, nem empatou, perdeu o jogo. Operário 1, Botafogo de São Paulo 2. O Vila Nova empatou em 0 com Cuiabá. O CRB venceu o Atlético Goianiense 3-1, Fortaleza 1-0 no América Mineiro, ontem pela Série B do Brasileirão, que teve a rodada com 5 partidas que aconteceram no dia de ontem. Agora faltando 9 para as 4 da tarde, vamos dar música aí pra galera aí, né? Ô, amigo Tortura, tá esperto, Tortura? No centro da cidade? Então tá bom, né? Então vamos preparar o flashback, viu? Não estava com esse flashback preparado aí, mas vamos correr atrás aí. Vamos preparar o flashback para a galera que estão ligados aqui na programação, né? Mas primeiro, antes disso, vamos ouvir aí o som com ele, o embaixador, o Gustavo.
1: E olha,
0: lembrando o Papo de Jacaré, lembra dessa?

0: quinta-feira, 8 de outubro de 2026. O candidato do PT à reeleição, presidente Lula, voltou a publicar uma série de vídeos nas redes sociais hoje. Nos posts, ele celebrou o Dia do Nordestino e afirmou que se Flávio Bolsonaro vencer as eleições, cortará o pé de meia e recursos de outros programas sociais, como Farmácia Popular, o Minha Casa Minha Vida. O petista também disse que o senador do PL congelará o salário mínimo e as aposentadorias. Lula passou a postar vídeos no formato selfie depois de ficar atrás de Flávio no primeiro turno na disputa presidencial. A estratégia faz parte de uma força-tarefa digital da campanha petista para conquistar mais eleitores. O governador eleito de Minas Gerais, Cleitinho Azevedo, declarou apoio a Flávio Bolsonaro na corrida presidencial, mas divergiu dele ao defender a votação da PEC que acaba com a escala 6x1. A proposta está em discussão no Senado e a oposição ao governo Lula trabalha para adiar a análise para depois do segundo turno das eleições. Cleitinho, por sua vez, defende que o projeto já seja votado. O presidenciável Flávio Bolsonaro defende uma proposta alternativa que prevê livre negociação de horas trabalhadas entre empregadores e funcionários. O Google Cloud lançou o Gemini Agent, um agente de inteligência artificial voltado ao ambiente de trabalho. A ferramenta pode responder a perguntas, realizar tarefas, criar conteúdo e escrever códigos. Os usuários também podem criar agentes colegas de trabalho para atuar como integrantes da equipe, que podem até ter endereço de e-mail próprio. O anúncio ocorre no momento em que as empresas de tecnologia disputam espaço no mercado de ferramentas de inteligência artificial capazes de executar tarefas de forma autônoma. No horário de Brasília, 4:03.
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4: 4 e 5.
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0: 4 e 9.
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4: Luzes na pista? Conferido. Som ajustado? Conferido. Então, pode começar a festa. Este é o espaço onde a energia nunca cai. É o momento do show que agita profundamente o coração sertanejo. Os hits sertanejos mais emocionantes desembarcam aqui, um após outro, na pista mais querida do Brasil. Do romântico ao ritmo das grandes festas, cada sucesso é vivido aqui com intensidade e recordação. Aqui na pista, nós cantamos, dançamos, sofremos e nos alegramos juntos. Afinal, o sertanejo é paixão, amizade, encontro e festa, a música que acompanha nossas vidas. Eu, Paulinho Marcial, te convoco para esta viagem musical inesquecível. Está no ar o Pistaneja, celebrando as melhores músicas sertanejas da nossa amada pista brasileira. Para dar o pontapé inicial, só com o top das paradas para movimentar a pista.
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0: teremos muito mais pela frente. Esse foi apenas o primeiro bloco do nosso Agito Sertanejo. Preparem-se, pois a Pistaneja, a mais adorada do Brasil, vai trazer mais um hit em instantes.
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2: Sem mais intervalos, a celebração segue a todo vapor. A pista permanece aberta. As melodias não cessam e o espírito sertanejo volta com tudo. Pronto para mais? Agora vamos sacudir, cantar e mergulhar nas vibrações. Porque a Pistaneja está de volta e vem com tudo. As músicas sertanejas mais amadas não cessam. A cada novo segmento, a energia na pista só aumenta. Na pista predileta do Brasil, a moda para os amantes, hits para os dançarinos e refrões para todo mundo saber de cor. Esse é o ambiente do Pistaneja. Vamos lá, aumente o volume, convide a galera e junte-se a mim, pois continua a nossa aventura musical. A cada nota musical toca de forma única. Aqui é o Paulinho Marcial, de novo na área, trazendo músicas que fazem o nosso chão balançar. Segue o baile na festa sertaneja. Está no ar o Pistaneja.

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0: estamos ao vivo e a energia está lá no alto. Fique de olho, pois cada volta o calor da pista aumenta. Aqui é o Paulinho Maciel e continuamos juntos aqui na Pista Neja. Preparados para o sertanejo na pista, moçada?
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2: 4:25.
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12: 4h44.
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14: O intervalo voou rápido. Já temos a pista liberada de novo. O clima de música sertaneja continua dominando e a festa prossegue. Em nossa energia só vai aumentando. História, familiares, danças e muita emoção acompanham cada música sertaneja que desfila na nossa programação. E a galera cantando em coro. São os corações pulsando forte e a pista mais querida do Brasil mostrando por que ninguém consegue ficar parado na pista. Seguindo na liderança dessa festa junto com vocês, estamos ao vivo com mais uma parte do Pistaneja, onde o sertanejo não tem hora para acabar. Segura que lá vem mais.

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0: gente já se animou com a pista. A música entrou em cena e a festa mal começou. Mas agora é somente uma pausa rápida, apenas para reajustar as energias. Aqui é o Paulinho Maciel, daqui a pouco retorno com os melhores hits na pista. A pista que todo o Brasil adora.
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20: 5 e 4.
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22: Acabou a pausa, pessoal. Estamos de volta com o ritmo sertanejo que todo mundo ama. Enquanto as modas desfilam, a multidão não cessa de cantar, trazendo emoções novas a cada melodia. Com vocês, Paulinho Maciel, celebrando sem parar aqui no Pistaneja, a queridinha do Brasil.

0: temperatura subiu na pista, os ritmos sertanejos iluminaram a noite e o bloco foi sensacional. Mas agora é o momento de fazer uma pausa breve. Fique por aí, que o próximo segmento promete. Vai ter muita música boa para você curtir cantando e dançando. Aqui é o Paulinho Maciel, já estou de volta trazendo mais emoções para você na Pista Neja, a pista mais querida do Brasil.
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2: 5 e 4.
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11: 5 e 19.
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0: A pista incendiou, a batida seguiu e o coração de todos já foi capturado. É o tempo da parada rápida agora, apenas para revigorar o ânimo. Com vocês, Paulinho Maciel, seguimos a festa. Vem aí mais uma parte do Pistaneja, o coração sertanejo do rádio brasileiro.